0: 10h20.
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2: O Centro de Idiomas da Universidade Estadual do Tocantins está com vagas abertas até o dia 14 de julho para os cursos de inglês, espanhol e linguagem brasileira de sinais, Libras. As inscrições são realizadas exclusivamente pelo sistema Concurso e Seleções no portal da Unitins pelo link www.unitins.br/concursos. Os cursos serão na modalidade presencial ou virtual, a depender do módulo, com a oferta de 40 vagas por turma. Ao todo, são 13 turmas e a participação nos cursos será totalmente gratuita, não havendo cobrança de taxa de inscrição ou matrícula. Há vagas abertas para a comunidade e vagas exclusivas para públicos específicos.
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0: 9h30.
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2: 9h41.
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3: Olá, população tocantinense, tudo bem, gente? Bem-vindos a mais um programa A Voz do Tocantins, programa que informa, né? Este programa que informa está no ar, com o objetivo de informar, de entreter os nossos radiovintes. Obrigadão aí pelo tempo reservado a nós aqui. Você dispensa um tempinho aí para acompanhar um bom programa que informa e que distrai, né? Então, valeu por esse tempinho dispensado à família Farcom. Somos gratos por isso, né? Viva feliz! Estou aqui com o Kojak e a Adriele Michelin, prontos para informar. Kojak, bem-vindo. Adriele, bem-vinda.
4: Olá, Ataíde Rodrigues, Adriele Michelin, irmãos tocantinenses, chegando no seu rádio desta terça-feira, né, dia 18 de agosto, um dia de muito calor no Tocantins, ventos, umidade relativa do ar baixa continua, né? E a partir de agora, falamos aqui direto dos estúdios da Farcom, em Paraíso do Tocantins. Portanto, a partir de agora, eu convido vocês para chegar para pertinho do rádio, aumentar o volume, porque está no ar o programa da família tocantinense, A Voz do Tocantins. Olá, Adriele.
5: Oi, Kojak, Ataíde. Estamos juntos, mais uma vez, chegando à sua casa, marcando esta terça-feira com um trânsito de informações para você.
3: Manchetes do dia no ar.
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3: Leishmaniose acende alerta em Araguaína, com 327 casos em cães e 11 em humanos em 2026. Destaque do AF Notícias.
4: Justiça determina o retorno de prefeito afastado do Tocantins, isso é lá de Praia Norte. É quem destaca também o Jornal do Tocantins.
5: E com o Gazeta do Cerrado, debaixo de um sol de 40 graus, mulheres vestidas de noiva viram atração numa avenida em Taquaralto.
3: Aqui com o Surgiu, a atriz Laura Cardoso morre aos 98 anos em São Paulo.
4: E ainda, vítimas do acidente envolvendo caminhões lá em Talismã foram identificadas. O site Atitude também destaca essa reportagem.
5: E com Conexão Tocantins, escolas municipais de Palmas mobilizam cerca de 7,8 mil alunos para avaliação de aprendizagem.
3: Por fim, com Surgiu, endividamento atinge 82% das famílias e Tocantins chega a 82,7%. Tudo isso e muito mais a partir de agora, no programa do Povo, A Voz do Tocantins, que está só começando.
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3: Já chegou por aqui o pastor Demir Pereira, traz notícias lá da região de Paranã. O Joanilson faz um apanhado geral aí, principalmente terça-feira, bela dia 18 de agosto. Adriele Michelin, gostaria que você dissertasse aí sobre aquilo que você imagina, aquilo que você pode argumentar sobre o voto feminino e a importância dele. Já entendemos que o voto feminino tornou-se, até por questão de número, né? As mulheres são maioria. Como que você interpreta esse direito importante e que o voto da mulher seja bem aplicado também, não só nas eleições que chegaram, né? Mas desde sempre e futuramente também, né?
5: É, somos maioria em tudo, bem como você falou, e temos uma visão um pouco diferente, né? Muitas mulheres têm ali uma visão diferente de mundo, tentando, né, trazer ali o que faz sentido para elas enquanto mãe, enquanto mulheres. esse voto acaba que é diferente. Nós, né, perante a lei, somos todos iguais, né, homens e mulheres. Mas temos demandas diferentes, preocupações diferentes. E é importante que a mulher entenda que nós somos completamente livres. Não quero dizer que você, mulher, que concorda com o voto do seu marido e que vai votar na mesma pessoa, está errado. Não, não é isso. Mas aquela mulher que não concorda com o voto e que está sendo aí cerceada a votar no que o marido quer, no que o padre, no que o pastor, no que o amigo indica, não precisa ser assim. Nós somos completamente livres. A Thaíde, coincidentemente, tinha separado uma matéria aqui falando disso. Nem me liguei que essa data era tão importante e tão significante.

a mulher. Aconteceu no Pará, vocês devem ter visto aí numa rede social, uma debandada num congresso. Um congresso só de mulheres. O que, que aconteceu? Uma cena no centro de convenções Sebastião Tapajós, lá em Santarém, no Pará, deu o que falar durante o...

0: grande transmissão pelo rádio, pela televisão, pelas redes sociais, às 19 horas desse confronto de ideias, né? O que você traz de análise para a gente hoje?
1: Olha, Ataíde, querida audiência, esse debate sempre é bom, né? E hoje, começando aí o início, né, vários veículos de comunicação irão transmitir simultaneamente esse debate que acontece na capital Palmas. Isso realmente deve mostrar aí o potencial de cada candidato, né, que vão debater seus projetos, né, para o estado do Tocantins. E evidentemente que o eleitor, ele deve ficar atento, né, porque é um momento, uma oportunidade interessante, né, onde você vai ouvir, você vai ver os candidatos debatendo, discutindo, preparo deles, realmente, se eles estão preparados para administrar e nos representar os 4 anos. Então, a gente convida vocês aí para prestigiar esse debate logo mais à noite, e com certeza...
0: A Farcon é parceira, né?
1: A Farcon é parceira, né? Através das emissoras filiadas à Farcon, né? Então, você vai acompanhar através das rádios, da emissora da sua cidade. Então, tá aí. É o primeiro grande debate. Acredito que todos confirmaram participação, tá aí. Deu ter alguém que não.
0: Há confirmação de todos, até o presente momento, né? Não sei se algo muda até o período onde começa, né, o debate às 7 da noite. Fato é que, segundo os organizadores do evento, né, todos já estão cientes das regras, do debate e tal. Então, quando eles falaram todos, é um bom sinal. É sinal de que, pelo menos, a maioria vai estar presente no debate, né?
1: Amanhã nós temos, com certeza, relatos aí de quem sobressaiu sobre, né, eles lá. Então, amanhã a gente traz esse detalhe aqui.
0: E pedir aos ouvintes do rádio, né, em todo o Tocantins, principalmente aqueles que têm um contato direto com os comunicadores e presidentes das associações, que no momento do debate peça ao seu comunicador preferido aí o link para a pessoa entrar e acompanhar também, né? Vai ser um momento importante para o tocantinense acompanhar esse debate que vai reunir os candidatos para ouvirmos as propostas. E a gente faz questão de divulgar, inclusive, todos os meios de comunicação aqui, para que você esteja lá assistindo, acompanhando. Vamos juntos contribuir com o desenvolvimento do nosso estado, acompanhar as propostas, tomar as melhores decisões, porque quem é apaixonado pelo Tocantins de verdade vai votar certo, com certeza. É assim que a gente quer, né? A gente quer um Tocantins crescendo, um Tocantins que gere orgulho para os cidadãos que aqui estão, né? A realização é da Associação dos Veículos de Comunicação do Tocantins, a AVCOM, Record News, Rede Hits FM e Rede TV com os parceiros, dentre eles a Federação das Associações das Rádios Comunitárias do Estado do Tocantins, a Farcon. Vamos estar também participando diretamente desse amplo debate e um possível resumo também após o acontecimento histórico aqui para o Tocantins, né? Então vai ser a oportunidade de você ouvir Dorinha interrogando o Vicentinho interrogando Dorinha, ouvindo as propostas dos dois. O Laureis vai estar fazendo pergunta, vai responder também. E os demais candidatos, como falando aqui os principais, né? A Thaís Oliveira presente, já tem confirmação lá, né? O Du Pereira vai estar presente. O Du Pereira é alguém que tem participação direta como empresário no meio da comunicação, né? Decidiu repentinamente lançar seu nome aí como candidato ao governo do estado. E é isso, às 19 horas, a programação reunirá Laureis Moreira, como já citado, Dorinha Seabra, já citada, Ataídes Oliveira, o professor Witter, o Du Pereira, como já citado também, Vicentinho Júnior. Esses são os nomes na disputa pelo governo do estado. Tá todo mundo convidado, hein?
1: Dando sequência com mais informações, porque aqui a notícia não para, né? Olha a notícia que está repercutindo no Bico do Papagaio, é o retorno aí da prefeita, né, de Praia Norte. A justiça determinou aí o retorno dela, porque a semana passada tinha vencido o prazo de 90 dias, foi prorrogado, mas agora ela conseguiu aí na justiça o seu retorno. Então, tá aí. O prazo de afastamento havia sido prorrogado por mais 90 dias após pedido da gestão interina de Praia Norte. A prefeita da cidade é investigada por suposto fraude em contratos públicos. Então está aí. A justiça aí determinou o retorno imediato, né, de Bruna Gabriele Neves. A defesa de Bruna Gabriela informou que a prefeita reassume o mandato, que ao final do processo a verdade será esclarecida. A decisão foi expedida ontem pelo desembargador Marcos Vilas Boas. No documento, o relator afirma não reconhecer do recurso apresentado pelo município, abre aspas, sendo inadmitível um recurso interposto contra o ato desprovido de conteúdo decisório. A tutela de urgência recursal deferida em regime de plantão por decorrência lógica não pode subsistir, uma vez que pressupõe recurso regularmente processado e apto a produzir efeitos, afirmou aí o relator. Portanto, está aí retorno da prefeita Bruna Gabriele, lá de Praia Norte.
2: Dando sequência à informação, de acordo com o Gazeta do Cerrado, nem o calorão de 40 graus impediu três mulheres de se vestirem trajadas como noiva e posarem em plena Avenida Tocantins, em Taquaralto. A estratégia era a divulgação de uma loja e chamou a atenção de quem passou pelo local e também ganhou grande repercussão nas redes sociais. A cena foi registrada no sábado, dia 15, e publicada originalmente no TikTok, depois foi ganhando todas as outras redes sociais. Nas imagens, três mulheres aparecem usando diferentes modelos do vestido de noiva, enquanto o termômetro marcava 40.

0: com a presença das três e escreveu uma internauta à espera do noivo perfeito. A estratégia transformou a Avenida Tocantins em uma espécie de vitrine a céu aberto e mostrou que Palmas busca quem é de Palmas e busca por um vestido de noiva pode encontrá-lo em qualquer lugar e em qualquer momento. Excelente estratégia de marketing, né? O nosso calor não é tão apropriado ao uso desse tipo de roupas no meio da rua, no calorão, mas o trabalho foi feito e repercutiu nas redes sociais. Com certeza aí a loja ganhou um montão de seguidores e possíveis clientes aí no futuro.
1: Falando aqui em referência às eleições a nível estadual, aqui no Tocantins, né, os candidatos da terra, foi apresentado ao público tocantinense, em especial aqueles que desejam votar em pessoas ligadas ao PT, é que o Célio Moura anunciou sua desistência nas últimas horas, né? E o partido apresentou, o partido através do seu presidente Nili, apresentou, Nili William, né? Apresentou uma carta se solidarizando com o político, né? O Partido dos Trabalhadores, o PT, presidido por Nili William, manifestou apoio e solidariedade ao ex-deputado federal Célio Moura após o anúncio de sua desistência da disputa por uma vaga na Câmara dos Deputados. Em nota oficial, a legenda informou que a candidatura do ex-parlamentar era considerada prioritária para o projeto eleitoral do partido no estado. Célio Moura comunicou a retirada da candidatura. Entre os motivos apresentados estão suas limitações de saúde e principalmente a necessidade de acompanhar a esposa, Magna Selma Moura, que enfrenta um tratamento oncológico. O PT Tocantins tinha a candidatura de Célio Moura como uma candidatura prioritária no estado. Célio era o nosso candidato prioritário para fortalecer o projeto democrático e popular no Tocantins e no Brasil, afirmou o partido. A legenda declarou compreender e respeitar integralmente a decisão do ex-deputado federal de colocar o cuidado com a família e a saúde da esposa no centro de suas prioridades. Para o PT, a vida e a dignidade humana vêm sempre em primeiro lugar. Então, mais um candidato, né, aqui do estado do Tocantins, anunciou sua desistência de dar sequência ao projeto político por vários motivos.
2: Lázaro Botelho também já anunciou que não será candidato, né, deputado federal.
1: Também?
2: Também. Ele anunciou que irá apoiar Lucas Campelo,
1: De Araguaína,
2: de
1: né?
2: Araguaína.
1: Lucas Campelo é um empresário muito conceituado,
2: Isso. E vereador lá
1: do ramo varejista, né?
2: em
1: Já é vereador por Araguaína, né,
2: é.
1: inclusive? Isso.
2: Então, Lázaro anunciou que não irá disputar a eleição para deputado federal, irá apoiar. O Célio Moura com problema de saúde. O Lázaro Botelho, porque viu aí a dificuldade em conseguir o mandato. É isso, ele que foi afastado para a recontagem de votos, né, para Thiago Dimas assumir aí sua vaga na Câmara dos Deputados.
1: Agora me chamou a atenção nas últimas horas, indo lá para São Paulo. Vocês devem se lembrar do Marquito, né?
2: Isso.
1: Que trabalha lá com o Carlos Massa, o Ratinho. Eu fico impressionado com as pessoas da internet precisariam respeitar mais as decisões de alguém, mesmo o cara tendo certas limitações, Pedro, né? Marquito tá em recuperação de um grave acidente que sofreu lá nas ruas de São Paulo e hoje tá. Mesmo após receber alta, está muito limitado quando o assunto é movimentação de braços e pernas, enfim. Ficou quase paraplégico, né? Está numa cadeira de roda, eu pude ver o vídeo aqui. Não sei se é uma cadeira de rodas, enfim, é algo similar. Mas ele está com dificuldade até para falar, para conversar. Mas isso não o impediu, Adriel, de retirar sua candidatura. Mesmo com muitos problemas, e
0: Ele manteve, né?
1: manteve, está na internet pedindo votos e tal. Com toda a dificuldade para falar, ele falou: estou firme na minha candidatura e peço seu voto. Isso foi suficiente para as pessoas detonarem o Marquito aí nas redes sociais. Eu fiquei com dó, como um ser humano, né, que entende que ontem ele estava legal, hoje já não está mais como antes, está fora da TV, inclusive, cuidando de sua saúde. Mas será que de fato ele está tão limitado assim a ponto de não conseguir um mandato eletivo e com sua voz e tal, representar? Só o fato hoje no Brasil do cara não roubar é algo interessante, né? Porque grande parte dos políticos entram lá pensando em si.

já entra com o objetivo de subtrair. Se o cara está com limitação e está com o objetivo de somar, quem somos nós para julgar o Marquito com as limitações que ele está tendo agora, né? Então, digo, eu acredito, sei que minha voz não vai chegar até a ele, mas assim, torço pelo sucesso do cara. Não é porque ele está limitado, não é porque ele está enfrentando um problema sério de saúde, não é porque ele está numa cadeira de rodas, quase que sem falar,

0: pessoas, né? De tantas vezes, você pode ser comentando aí nos comentários, quanta gente, né, falando coisas terríveis, coisas horríveis.
1: Muita coisa desagradável, viu?
0: Qual a necessidade? O que o seu dia... Você que foi lá, que comentou coisas horríveis, palavras de baixo calão, palavras de mal dizer, o que isso melhorou na sua vida? Em que isso te edificou? Precisamos pensar na internet como uma extensão da nossa vida. Hoje já não podemos viver sem ela, né? Então, isso. Que nós sejamos pessoas justas também dentro da internet, assim como tentamos ser fora dela. Claro que tem ali a parte engraçada, né? Se você segue ali humoristas, se você está participando de um debate sobre essa temática, aí sim, temos, né, essa licença poética para fazer uma graça. Mas, de um modo geral, o respeito cabe em todos os lugares, bem como nas publicações na internet também.
1: E falando em rede social, Kojak, nas últimas horas, um portal de notícias de Paraíso publicou uma rapaziada pelas madrugadas em Paraíso, dando grau, Adriele, e fazendo live ao mesmo tempo.
0: Pronto.
1: Então a nossa polícia aqui, a gente quer que a nossa polícia esteja de olho no comércio, né? Muitos comércios sendo arrombados de noite aqui, de madrugada em Paraíso, casas sendo invadidas. Vêm os caras para ocupar a nossa polícia, levando risco para os próprios policiais e para eles. Em um certo momento, um dos ocupantes de uma motocicleta, né, nessa live, né, foi dar um grau lá, quase que se arrebenta no chão, né? Então, virou moda agora, os caras estão tão folgados que eles vão dar os graus deles aí. Aí fazem a live, mostrando a viatura da polícia, rindo. E olha, uma velocidade considerável aí nas principais vias de Paraíso. O desrespeito está muito grande aqui, né? E já são justamente esses que posteriormente vão dizer: ah, a polícia prendeu minha moto, que eu uso para trabalhar. A polícia me multou. O policial é ruim. São esses mesmos que vão denunciar, vão criticar os nossos heróis que estão aí tentando manter o sossego e a ordem pública de um povo, né? Esses são os caras que vão criticar os policiais, né? Mas assim, vamos ter respeito, pais, tutores e responsáveis, molequinho mesmo, viu?
0: É.
1: Olha lá se tiver CNH, inclusive. Acho pouco provável. Pela cara de um lá, tem de 15 para trás. Então os pais têm que se envolver mais na vida de seus filhos, mostrar o verdadeiro caminho. É, quem está sem CNH, cuidado aí, você está totalmente errado, não circule sem CNH. E a nossa polícia precisa se ocupar com outras coisas, o combate à violência e tal, e não sair aí também precisando empreender uma grande velocidade nas viaturas, sim, correndo sério risco, né? Para apreender, para capturar esses pichotes, esses moleques que estão aí dando grau pelas madrugadas, colocando uma série de vidas também em risco, inclusive a deles, né? Então fica o nosso repúdio hoje aqui registrado quando o assunto é o trânsito de Paraíso e os desrespeitos. Agora, a ideia é gravar live para aparecer na rede social, no momento exato que a polícia está atrás deles ali, no vácuo, né? É feio, é horrível.
2: Olha, as três vítimas do acidente entre caminhão e da BR-153 em Talismã foram identificadas. O acidente foi registrado no domingo, né? José Carlito Palmieri, de 69 anos, morreu ainda no local. Outros dois ocupantes foram levados para um hospital em Porangatu, mas não resistiram aos ferimentos. Segundo o Instituto Médico Legal do município goiano, as vítimas foram identificadas como João Leonardo Pinto Trindade e Paulo Cunha de Araújo, ambos do Pará. José Carlito era natural de Minas Gerais. Os três mortos estavam no mesmo caminhão que bateu na traseira de outro caminhão. Segundo a PRF, o trecho do quilômetro 793 chegou a ficar no sistema Pare-Sigue após o acidente. É, mas na sequência foi liberado, depois que fizeram a remoção dos corpos, né, e também conseguiram tirar aí os caminhões da pista. Mais um acidente aqui da BR-153.
1: Vamos para mais uma rodada do nosso Giro de Notícias. Por hoje é a rodada de número 1, que entra no ar agora.
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1: E o nosso primeiro convidado de hoje é o Carlos Ladeira. Fala diretamente de Campos Lindos. Ladeira Lima, bem-vindo aqui, querido.
4: Olá, meus amigos ouvintes do programa Voz Tocantins. Eu falo aqui de Campos Lindos, na divisa do Tocantins com o Maranhão, aqui na capital da soja. Saudações a todos. saudar a bancada do programa Voz Tocantins e a você, meu amigo ouvinte, que acompanha o programa todos os dias aí na sua casa, né? Eu quero começar minha participação fazendo uma correção. Quando eu participei ontem, que falei que as vítimas do acidente ocorrido no último domingo, dia 16, lá no distrito de Belândia, eram moradores do povoado Barra da Estiva, mas, na verdade, são familiares dessas vítimas que residem nesse povoado que fica entre a cidade de Campos Lindos e a cidade de Goiatins. As 6 pessoas que morreram neste acidente ocorrido na TO-010 voltavam de um passeio de um balneário, diz a secretária de saúde da cidade de Filadélfia. As vítimas eram amigas e 2 delas trabalhavam em uma unidade básica de saúde no distrito de Bielândia. A despedida e sepultamentos ocorreu na tarde desta segunda-feira, lá no distrito de Bielândia. As 6 pessoas que morreram neste trágico acidente ocorrido na TO-010, a 5 quilômetros do distrito de Bielândia, que é um povoado, distrito da cidade de Filadélfia, no norte do Tocantins, na noite do último domingo, 16, eles voltavam de um passeio de um balneário. A informação foi confirmada pela secretária de saúde da cidade de Filadélfia, Auriana Medeiros. Todas as vítimas moravam no distrito de Bielândia e, segundo a secretária, eram 2 casais e 2 filhos de um deles. Todos estavam no mesmo carro. A batida entre o carro de passeio e que estava as famílias e um caminhão trator foi frontal. O motorista do caminhão foi encaminhado ao Hospital Regional de Araguaína, onde recebeu atendimento e teve alta médica ainda durante a madrugada. Nos bancos da frente viajavam Lorimar Martins da Silva, de 53 anos, e a esposa Raimunda Martins da Silva, de 44 anos. No banco traseiro estavam Lucileia Pereira da Silva, de 40 anos, e também os filhos, Raimari, de 16, e Victor, de 8 anos. A secretária de saúde contou que as famílias passavam o dia junto num balneário que fica nas proximidades, né? O acidente que foi registrado na noite desse último domingo, né, que deixou essas 6 pessoas mortas, realmente trouxe grande comoção para o povoado. 2 dos ocupantes trabalhavam na Unidade Básica de Saúde, a UBS Antônio Marques, no distrito lá no distrito de Bielândia. Lucélia atuava como auxiliar de serviços gerais, enquanto Lorimar, que era o motorista do carro, era vigia lá do local. Após passarem por exame de necropsia no Instituto Médico Legal IML de Araguaína, os corpos foram liberados aos familiares na tarde, ainda no domingo, né? E foram sepultados na tarde desta segunda-feira lá no povoado. A prefeitura da cidade de Filadélfia publicou nota de pesar, lamentando a morte dos 6 ocupantes desse veículo, que realmente deixou todo mundo consternado com essa notícia. Então, feita a correção, a gente pede desculpas aos ouvintes pela informação que a gente passou ontem, mas, na verdade, os 6 ocupantes desse veículo envolvido neste acidente ocorrido a 5 quilômetros do distrito de Bielândia, que fica a 50 quilômetros da cidade de Filadélfia, na verdade, são moradores lá do distrito de Bielândia e que os parentes residem tanto em Goiatins como no distrito aqui no povoado Barra da Estiva. Então, da Rádio Itamaraty FM, Carlos Ladeira, para o programa A Voz do Tocantins.
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2: É isso aí, é saindo lá da região do Tocantins, vamos para a região sudeste, porque lá de Paranã, Demi Pereira, da Rádio Cultura FM, deixa vocês muito bem informados.
5: Alô, meus amigos do programa Voz do Tocantins. 2 adolescentes desapareceram e são encontrados mortos no Rio Paranã. Segundo a Secretaria de Segurança Pública, as vítimas desapareceram na tarde de sábado, dia 15, durante um banho no rio, na região de Campo Alegre, aproximadamente 70 quilômetros da sede do município. As vítimas foram identificadas como Paulo César Pereira Bispo, de 15 anos, e Aloísio Francisco Silva, de 16 anos. Os dois eram alunos da Escola Agrícola Dom Bosco, em São Salvador do Tocantins. O corpo de Paulo César foi encontrado na tarde deste domingo, por volta das 16 horas, próximo ao local do desaparecimento. Aloísio foi encontrado por volta das 6 horas da manhã, desta segunda-feira 17, também nas proximidades. E no sábado, antes de retornarem para São Salvador, eles entraram novamente no rio para tomar banho. Ainda conforme o relato, os adolescentes teriam se afastado do restante do grupo e entrado em uma área considerada perigosa e profunda. Paulo César teria começado a se afogar e Aloísio entrou na água para tentar salvá-lo. Os dois submergiram e desapareceram. As pessoas que estavam no local ainda tentaram prestar auxílio, mas não conseguiram alcançar os jovens. Equipes do Corpo de Bombeiros Militar foram acionadas e iniciaram as buscas. Em nota de pesar, a Prefeitura de São Salvador do Tocantins lamentou a morte dos estudantes e manifestou solidariedade aos familiares, amigos e à equipe da Escola Agrícola Dom Bosco e Associação Novo Caminho Juvenil. São Salvador do Tocantins está unido em oração e solidariedade, desejando força, conforto e fé a todos que sofrem com esta dolorosa perda, declarou a Prefeitura. Falando de Paranã, da Rádio Cultura FM, Demir Pereira.
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1: Vamos para o terceiro e último giro, hoje aqui no programa. Vamos dessa vez à capital. Joanilson Santos entra no ar.
6: Olá, amigos ouvintes do programa A Voz do Tocantins. O tarifaço americano acendeu alerta no Brasil, mas no Tocantins o impacto é bem menor. Apenas cerca de 2% dos produtos tocantinenses têm os Estados Unidos como destino. Muito se tem falado sobre o chamado tarifaço americano. Mas afinal, quais são os efeitos dessas tarifas para o Tocantins? Segundo o assessor da presidência da Fieto, José Roberto Fernandes, o estado não foi atingido diretamente.
7: Por uma feliz coincidência, os principais itens de exportação da nossa balança comercial não são exceções na lista do tarifato do governo Trump. Nós não temos nenhum item que tenha importância no comércio e que, ao mesmo tempo, tenha sido eleito, né? A carne, nós somos um exportador de carne, e de complexo soja, especialmente. Nenhum desses dois, por enquanto, pelo menos ao que se saiba até agora, estão dentro da lista e, portanto, estão fora do impacto. Não teremos impacto quanto a isso. A nossa exportação, que poderia ser impactada para os Estados Unidos, não passa aí de pouco mais de 2% da nossa balança comercial e, portanto, é um impacto muito pequeno.
6: Os Estados Unidos não são o principal mercado para os produtos tocantinenses. Cerca de 2% das exportações do estado têm como destino os americanos, principalmente carne e soja. Como alternativa, o Tocantins busca ampliar seus mercados. Hoje, a China é o principal destino de exportação dos produtos tocantinenses.
7: O maior parceiro internacional é a China mesmo, né? A China tem uma...
8: 80% é isso?
7: Isso, é. Mais ou menos ela compra 60% da nossa soja, por exemplo. Então, e se você somar com o resto, chega por aí. Isso é uma daquelas coisas que nós estamos conversando agora há pouco. É difícil você evitar de ter um parceiro tão forte assim e distribuir em 3 ou 4. Isso aí não é fácil quando é manufaturado. Quando são commodities, é mais fácil buscar outros parceiros, mudar para colocar os seus produtos. Nos manufaturados é mais difícil, mas eu acho que é um exercício que nós deveremos ter no futuro, como um dos nossos ideais, um dos nossos alvos.
8: No resumo, então, no final de tudo, o Tocantins, por enquanto, está livre desses tarifaços. Está tranquilo.
7: Por enquanto, está livre do impacto direto, como nós falamos. Evidentemente que alguns impactos indiretos e de menor monta poderão ocorrer, né? Isso ainda nós devemos ver depois que a gente conseguir um bom termo nessas negociações que hoje se operam na OMC. Depois que o Estado já aceitou as nossas razões apresentadas pelos nossos embaixadores, agora vamos ver a posição que ele toma.
6: Eu sou Joanilson Santos, para o programa A Voz do Tocantins. 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
2: É isso aí, de volta com mais informações no seu rádio, através da sua rádio com do seu município. Olha, o Tocantins deve colher 9,74 milhões de toneladas de grãos na safra 2025-2026. A produção do estado deve crescer 6,2% e representar quase 40% dos grãos estimados para toda a região norte, segundo a Conab. O Tocantins deve encerrar a safra do ano passado deste com 9,74 milhões de toneladas de grãos, segundo o 11º levantamento da safra brasileira de grãos divulgado pela Companhia Nacional de Abastecimento, a Conab. A estimativa representa o crescimento de 6,2% em relação às 9.017.000 de toneladas registradas no ciclo anterior. Além disso, o estado deve ampliar tanto a área cultivada quanto a produtividade média. A área destinada ao cultivo deve chegar a 2,5 milhões de hectares e alta de 3,7%. Já a produtividade média está estimada em 3.898.000 por hectare, avanço de 2,4%. Com esse resultado, o Tocantins deve responder por quase 40% dos 24,47 milhões de toneladas de grão estimada para a região norte. Além disso, o estado mantém uma produção superior à do Pará. O estado vizinho deve alcançar 8,34 milhões de toneladas no mesmo ciclo.
0: Dando sequência à informação, cumprimentar, claro, os nossos bons ouvintes na sintonia por aqui. Muito obrigada pelo carinho. Vamos à capital Palmas. De acordo com o Conexão Tocantins, escolas municipais de Palmas mobilizam cerca de 7,8 mil alunos para avaliação de aprendizagem. De segunda a quinta-feira dessa semana, estudantes do segundo ao nono ano do ensino fundamental da Rede Municipal de Ensino de Palmas participam do Sistema de Avaliação da Educação do Tocantins, o SAETO. A avaliação é utilizada para monitorar a aprendizagem dos alunos nas disciplinas de língua portuguesa e matemática. Nesta etapa, 45 unidades educacionais participam da avaliação, com aproximadamente 7.844 estudantes. Destes, o total de cerca de 4.082 estão matriculados no segundo ano e 3.762 no quinto ano do ensino fundamental. Bem concentrado, o aluno da Escola Municipal Henrique Talone, o José Augusto, diz apenas 7 anos no segundo ano, não perdeu tempo e começou a ler e responder as questões. Como ele, muitos outros passarão por essa mesma avaliação. Secretária de Educação de Palmas, Anice de Souza Moura, a participação da Rede Municipal nesta avaliação representa mais uma oportunidade de acompanhar os resultados da aprendizagem dos alunos, além de identificar avanços e desafios. Nós sempre temos uma pontuação muito boa aí em comparativo aos outros estados. E é claro, tudo isso deve-se aos bons professores, aos investimentos aí do poder público, que a gente continue aí marcando bons pontos nessas avaliações.
1: A atriz Laura Cardoso, um dos maiores nomes da dramaturgia brasileira, morreu aos 98 anos na noite da última segunda-feira em São Paulo. A informação foi divulgada pela família na madrugada desta terça-feira, dia 18, por meio do perfil oficial da artista nas redes sociais. Segundo a família, Laura passou mal em sua residência no bairro de Sumaré, na zona oeste da capital paulista. Até o momento, porém, as primeiras informações não indicavam a causa da morte. Além disso, a família publicou uma homenagem nas redes sociais. Na mensagem, destacou que a atriz permanecerá para sempre na memória do público e de seus familiares. Abre aspas, nossa grande estrela se despediu de nós. Laura Cardoso estará para sempre em nossos corações. Fecha aspas. Nesta terça-feira, 18, o velório de Laura Cardoso acontece das 8 às 14 horas no bairro da Bela Vista, na região central de São Paulo. Segundo informações divulgadas, a cerimônia será restrita. Além disso, artistas e personalidades da cultura brasileira começaram a prestar homenagem à atriz após a confirmação da morte. Entre eles está Miguel Falabella, que destacou a amizade e a trajetória profissional construída ao lado de Laura. Dessa forma, as homenagens começaram ainda nas primeiras horas após a notícia do falecimento. Laura Cardoso nasceu em Laurinda de Jesus Cardoso. Belerone, em 13 de setembro de 1927, em São Paulo. Ainda adolescente, iniciou sua carreira artística no rádio. Posteriormente, em 1952, estreou na televisão com o programa Tribunal do Coração, da TV Tupi. A partir daí, construiu uma das trajetórias mais longas e reconhecidas da dramaturgia brasileira. Ao longo de mais de 8 décadas, Laura participou de produções para televisão, cinema e teatro. Além disso, acumulou mais de 60 novelas em diferentes emissoras brasileiras. Por isso, a atriz se tornou uma das principais referências da dramaturgia nacional. Nossa solidariedade, que ela esteja em um bom lugar ao lado do Pai Celestial.
0: Um grande ícone, né, Ataíde? E em outras publicações a gente vê aí o pessoal falando, né, que morreu de morte natural, né, quase aos 100 anos. Isso, só isso, nos dias de hoje, já é um grande privilégio, né?
1: Chegar aos 98 anos não é para qualquer um hoje em dia, né?
0: Chegar lúcida, manter a sua saúde e partir de causas naturais sem sofrer daí de uma doença. Nós que estamos vivenciando tempos tão difíceis, né, com doenças tão terríveis, partir assim a hora que Deus falou, bora, minha filha, vamos lá, já deu seu tempo, é um grande privilégio, né? Só pensar dessa maneira deve trazer um conforto muito grande para a família, né?
1: Isso, vamos ouvir o que o Ivan Silveira de Ananás tem pra gente aqui.
9: Alô, gente, vou ligar aqui na Voz do Tocantins. Festa dos Cutiões acontecerá dia 22 de agosto no povoado Tamboril. O esporte será o centro da programação da Festa dos Cutiões, marcada para 22 de agosto no povoado Tamboril, no município de Angico, no Bico do Papagaio. O evento terá torneio de futebol masculino no campão e disputa de futsal feminino na quadra, reunindo atletas, moradores e visitantes em uma programação voltada à integração comunitária. As equipes campeãs receberão premiação ao final das competições. Interessados em participar ou obter informações sobre inscrições, horários e regulamentos devem entrar em contato com a organização pelo telefone 63-99203-4466. De Ananás, Rádio Cidade FM, falou Ivan Silveira para o programa Voz do Tocantins.
1: E olha quem apareceu aqui, Kojak, o Washington Pinheiro, lá da Agronorte Nutrição Animal em Miracema. Está nos ouvindo no dia de hoje. Obrigadão, querido. E todos aí em Miracema, no Tocantins, nos ouvindo.
2: Olha, o Ministério Público acionou a Justiça para impedir novas internações em um abrigo privado de idosos em Alvorada. A instituição apresenta problemas estruturais, sanitários e assistenciais. Isso foi ontem, com uma ação contra essa instituição privada que abriga idosos. Segundo o órgão, o local apresenta problemas estruturais, sanitários, assistenciais e relacionados à equipe. Por isso, o MP pediu a suspensão de novas internações e a adoção de um cronograma para corrigir as irregularidades identificadas. Atualmente, a instituição abriga 16 idosos, mas possui apenas 9 camas. Como consequência, alguns internos precisam dormir em redes ou cadeiras de roda. De acordo com o MP, a promotoria de Alvorada acompanha a situação desde o início deste ano. Nesse período, a promotoria recebeu relatórios da Vigilância Sanitária Estadual e Municipal, do Conselho Regional de Enfermagem, né, do Corém, e de Centro de Apoio Operacional às Promotorias de Justiça, da Cidadania, Direitos Humanos e da Criança e do Adolescente. Além disso, as vistorias apontaram a repetição de irregularidades consideradas graves. Em fevereiro, a promotoria encaminhou uma recomendação à instituição com orientações para melhorar as condições do atendimento. Entretanto, segundo o MP, não houve respostas efetivas às medidas indicadas. A ação judicial foi proposta pelo promotor de justiça, André Felipe Santos Coelho, responsável pela promotoria de justiça de Alvorada.
0: Continuando por aqui, mantendo você muito bem informado através da sua Rádio Com, cumprimentar a Dona Mari, minha querida Dona Mari, forte abraço. A Cisa também, Kojak. Faz um tempo que não mandamos um alô para a Cisa, ela fica toda contente quando cumprimentamos ela e toda a sua família. Forte abraço para vocês, Deus abençoe, viu?
1: A Miriam também ali.
0: A Miriam, a Emily, toda
1: a Lucineia, a família. O Zé Moreno. Só gente boa. Você está falando o pessoal do Sudeste, né?
0: É isso.
1: Muita gente boa.
0: Uma turma bacana ligadinha no rádio nesse exato momento.
1: Sudeste Tocantinense realmente prestigia os nossos trabalhos aqui. Muito obrigado a todos vocês.
2: Aliás, eu quero aproveitar e também cumprimentar o pessoal lá de Miracema, viu, Thaís? A tia Luizine e o Raimundão. É, a dona Regina do restaurante Cantinho do Sabor também.
1: Também.
2: Aquela que trabalha na máquina pesada, você lembra o nome dela, Thaís? Tivemos com ela lá, né?
1: É, me falha a memória, né?
2: É, vamos lembrar, né? O Xará, o Adão taxista, também está sintonizado conosco lá em Miracema também. Muito
1: gente
2: obrigado.
1: Boa.
2: Não é isso?
0: Isso aí, muita gente bacana na sintonia conosco.
1: Por aqui em Paraíso, a Natália falou com a gente mais cedo aqui. Muito obrigado, Natália, pela sua audiência valorosa e participação conosco. Outra pessoa que mandou uma mensagem pra gente agora mesmo é o Claudeni Pereira, tá lá em Taguatinga, nos ouvindo no presente momento. E a Jusilene, aqui em Paraíso do Tocantins também, mais cedo, mandou mensagem aqui confirmando a audiência conosco.
2: Jusilene, o show?
1: Jusilene.
2: Setor Nova Esperança.
1: Isso, é essa mesmo. E a Rui Temar, lá no setor Vila Regina, também prestigiando os nossos trabalhos. Maria Helena e a Maria dos Anjos também confirmaram a audiência aqui.
2: Maria dos Anjos é a mãe da pastora, é?
1: Tá lá na Princesa Isabel.
0: Trabalhando numa bela rede. Ontem ela me mandou uma foto. Tá ficando bonito aquele trabalho, viu?
1: À tarde ela dá um pulo na câmara, participa do projeto Unidade da Maturidade, né? É uma... É esse o nome, né?
0: Universidade, né?
1: Universidade da Maturidade.
2: Isso. Uma, né? Olha lá, Princesa Isabel, seu Petronilho tá sintonizado conosco, viu, Thaís?
1: Sempre, né?
2: É isso.
1: Isso é bom.
2: Quer mais notícia aí, Adriele?
0: É como nós estávamos comentando, né, Ataíde e Kojak, aqui durante o intervalo. Infelizmente, ultimamente, é claro, gente, o tema política vai seguir firme, mas a quantidade de acidentes, né? Muitas vezes a gente evita falar, vamos pegar mais leve hoje, vamos falar um pouco menos de acidente, tratar um pouco menos esse assunto das mortes, dos óbitos, mas a quantidade de acidentes acontecendo aqui na nossa região continua chamando a atenção. Então, muito cuidado nessa parte de manter os veículos revisados, de cuidar especialmente aí de pneu, dos freios e da iluminação, né? Os faróis. Agora, sobretudo, das ultrapassagens, a grande maioria dos acidentes. A gente corre o dedo aqui nos portais e só se fala em acidentes. Quanto isso tem ceifado vidas, né?
2: Aliás, André, lá no seu estado do Paraná, o fato que aconteceu ano passado, né?
0: Sim.
2: A polícia... do Civil do Paraná prendeu hoje.
0: No dia de hoje, né?
2: Os principais suspeitos de envolvimento na morte de quatro
0: homens. Pai e filho, inclusive, né?
2: Desaparecido em agosto do ano passado. Dois investigados estavam foragidos. Havia mais de um ano e tinha os nomes incluídos na lista vermelha da Interpol. Um terceiro suspeito também foi localizado durante a operação. Ela realizou nessa manhã de hoje essa operação para prender suspeito de envolvimento nas mortes daqueles quatro homens. Segundo a corporação, dois dos investigados estavam foragidos, que é o pai e o filho. Os dois foram encontrados em um sítio na zona rural de Rio das Pedras, no interior de São Paulo. Durante a abordagem, segundo a polícia, os investigados tentaram fugir em direção a uma área de mata. As equipes conseguiram localizar e efetuar as prisões. O terceiro suspeito foi preso em Santa Bárbara do Oeste. Além disso, o quarto homem apontado como envolvido nos homicídios já estava preso por outro crime. Esse caso aconteceu em agosto do ano passado, quando quatro homens viajaram de São Paulo para Icaraíma, né, para receber uma dívida. E os camaradas, o pai e o filho, Mataram todos os quatro. E enterraram, né?
0: Uhum. Ocultação tipo bunker, de cadáver, né? Ainda, né? É. Para agravar um pouco mais. Isso mostra que não há crime perfeito, né? Que em algum momento vai cair por terra. Toda a ação em algum momento vai ser descoberta aí. Fechando esse assunto que eu falava anteriormente, vamos falar sobre essa família. O quanto um passeio, né? Um passeio idealizado por toda uma família pode virar uma grande tragédia, como foi o caso desse acidente entre um carro e um caminhão que ceifou a vida de 6 pessoas na noite do domingo. Falamos ontem, né? Falamos um pouco sobre isso. E volta a reforçar aí os cuidados, especialmente com você, com a sua família, mas o cuidado para com o outro também. Mais cedo a Thaís já abordou aí o grau, né? Os meninos aprontando aí nas motocicletas. Então, muito cuidado com a sua família. É claro que existem situações que fogem ao nosso controle e o nome já diz, né? Acidente. Mas em outras, são tragédias anunciadas. Cuidado com o excesso de pessoas, veículos aí superlotados, né? Cada um tem suas especificações, quantas pessoas podem utilizar ali. Tudo isso vai fazendo aí com que os acidentes aconteçam. Nem sempre, esse termo é utilizado às vezes de forma errada. Muitas vezes as pessoas buscam com seus próprios atos, com as suas próprias escolhas, as tragédias que a gente vem noticiando por aqui.
1: É isso aí, vamos dar um pulo agora em Araguaína. A leishmaniose está acendendo alerta ali na cidade, né? Quase 3 em cada 10 cães submetidos a exames para leishmaniose visceral em Araguaína apresentaram resultado positivo entre janeiro e julho de 2026. Dos 1.137 animais testados, 28,8% tiveram a doença confirmada, o equivalente a aproximadamente 327 cães. O percentual se refere apenas ao grupo de animais examinados e não representa toda a população canina do município. No mesmo período, Araguaína também registrou 11 casos da doença em humanos, sendo 6 de leishmaniose visceral e 5 da forma tegumentar. Os dados foram divulgados pela Prefeitura durante a ação Passo a Passo contra a Leishmaniose, realizada no sábado, dia 15, na Via Lago. A mobilização integra o Agosto Verde Claro, mês dedicado à conscientização, prevenção e controle da doença. A leishmaniose visceral é uma zoonose grave transmitida pelo mosquito palha e pode atingir seres humanos e cães. A prevenção inclui a limpeza dos quintais, retirada de folhas, frutos e outros materiais orgânicos acumulados, além do acompanhamento da saúde dos animais. Durante a ação, equipes da Unidade de Vigilância em Zoonoses orientaram os moradores sobre a reprodução do mosquito palha, as formas de transmissão e os cuidados necessários para reduzir a presença do vetor. A programação também contou com exposição de vetores, teatro de fantoches, brincadeiras educativas, pintura facial, dentre outras. Segundo a secretária municipal de saúde, Dênia Rodrigues, as medidas adotadas pelo poder público precisam contar com a participação da comunidade, dos moradores.
2: E ainda falando, né, amanhã nós teremos reunião do auditório do TRE, com as emissoras de rádio e TV aqui do Tocantins, representantes de coligações, para definir aí o plano de mídia da propaganda gratuita do rádio e da TV, que começa no próximo dia 28, viu, Thaís? Aqui em Paraíso, hoje, será inaugurado o comitê do candidato a deputado federal Osíris Damásio, do deputado Danilo Alencar, também, que é na mesma avenida, Bernardo Sael, já foi inaugurado, é isso? E também hoje acontece o adesivaço também do candidato a deputado aqui de Paraíso, professor Delei. Esse evento acontece lá no setor Milena, em frente à escola José Odete. Então, portanto, e já tem muito candidato nas ruas aí, né, Thaís? Você não deparou com nenhum ainda, não?
1: Já.
2: Já, você, André?
0: Já.
2: Pedindo voto, abraçando.
0: Com certeza.
2: Dando santinho.
0: Ainda não, o Santinho ainda não, mas aquele aperto de mão já.
1: Adesivo já tem para todo lado aí, né? Já.
2: E falando que é seu irmão, que é seu irmão do coração, gosta muito de você, pegando o bebezinho, né? É o que, a partir de agora.
10: Aleluia. Nenhuma das boas palavras que o Senhor liberou caíram por terra. Todas se cumpriram, Simone.
11: Amém.

0: A vitamina C e a vitamina A, presentes no suco de laranja natural, estimulam a produção de células de defesa no organismo, ajudando a fortalecer o sistema imunológico, evitando e ajudando a combater infecções causadas por vírus e bactérias. 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
0: Fazer uma esfoliação com fubá é uma excelente forma de eliminar as células mortas da pele, facilitando a sua renovação. O fubá possui a consistência ideal para esfoliação caseira, pois não se desfaz durante o uso e consegue remover as células mortas,

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1: Olá, população tocantinense, tudo bem, gente? Bem-vindos a mais um programa A Voz do Tocantins, programa que informa, né? Este programa que informa está no ar, com o objetivo de informar, de entreter os nossos radiovintes. Obrigadão aí pelo tempo reservado a nós aqui, você dispensa um tempinho aí para acompanhar um bom programa que informa e que distrai, né? Então valeu por esse tempinho dispensado à família Farcom. Somos gratos por isso, né? Viva Feliz! Estou aqui com o Kojak e a Adriele Michelin, prontos para informar. Kojak, bem-vindo. Adriele, bem-vinda.
2: Olá, Ataíde Rodrigues, Adriele Michelin, irmãos tocantinenses, chegando no seu rádio desta terça-feira, dia 18 de agosto, um dia de muito calor no Tocantins, ventos, umidade relativa do ar baixa continua, né? E a partir de agora, falamos aqui direto dos estúdios da Farcom, em Paraíso do Tocantins. Portanto, a partir de agora, eu convido vocês para chegar para pertinho do rádio, aumentar o volume, porque está no ar o programa da família tocantinense, A Voz do Tocantins. Olá, Adriele.
3: Oi, Kojak, Ataíde. Estamos juntos, mais uma vez, chegando à sua casa, marcando esta terça-feira com um trânsito de informações para você.
1: Manchetes do dia no ar.
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1: Leishmaniose acende alerta em Araguaína, com 327 casos em cães e 11 em humanos em 2026. Destaque do AF Notícias.
2: Justiça determina o retorno de prefeita afastada do Tocantins. Isso é lá de Praia Norte. É que destaca também o Jornal do Tocantins.
3: E com o Gazeta do Cerrado, debaixo de um sol de 40 graus, mulheres vestidas de noiva viram atração numa avenida em Taquaralto.
1: Aqui com o Surgiu, a atriz Laura Cardoso morre aos 98 anos em São Paulo.
2: E ainda, vítimas do acidente envolvendo caminhões lá em Talismã foram identificadas. O site Atitude também destaca essa reportagem.
3: E com Conexão Tocantins, escolas municipais de Palmas mobilizam cerca de 7,8 mil alunos para avaliação de aprendizagem.
1: Por fim, com Surgiu, endividamento atinge 82% das famílias e Tocantins chega a 82,7%. Tudo isso e muito mais a partir de agora, no programa do Povo, A Voz do Tocantins, que está só começando.
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1: Já chegou por aqui o pastor Demir Pereira, traz notícias lá da região de Paranã. O Joanilson faz um apanhado geral aí, principalmente o que acontece nos bastidores políticos tocantinenses ali na capital do estado. E lá de Campos Lindos, o companheiro Ladeira Lima também já chegou aqui para falar. Daqui a pouquinho eles entram no ar para trazer notícias. Terça-feira, bela, dia 18 de agosto de 2026. Uma data muito importante. Neste período, lá em 1920, as mulheres americanas conquistaram o direito ao voto. Adriele Michelin, gostaria que você dissertasse aí sobre aquilo que você imagina, aquilo que você pode argumentar sobre o voto feminino e a importância dele. Já entendemos que o voto feminino tornou-se, até por questão de número, né? As mulheres são maioria. Como que você interpreta esse direito importante e que o voto da mulher seja bem aplicado também, não só nas eleições que chegaram, né? Mas desde sempre e futuramente também, né?
3: Somos maioria em tudo, bem como você falou, e temos uma visão um pouco diferente, né? Muitas mulheres têm ali uma visão diferente de mundo, tentando, né, trazer ali o que faz sentido para elas enquanto mãe, enquanto mulheres. esse voto acaba que é diferente. Nós, né, perante a lei, somos todos iguais, né, homens e mulheres. Mas temos demandas diferentes, preocupações diferentes. E é importante que a mulher entenda que nós somos completamente livres. Não quero dizer que você, mulher, que concorda com o voto do seu marido e que vai votar na mesma pessoa, está errado. Não, não é isso. Mas aquela mulher que não concorda com o voto e que está sendo aí cerceada a votar no que o marido quer, no que o padre, no que o pastor, no que o amigo indica, não precisa ser assim, nós somos completamente livres. A Thaíde, coincidentemente, tinha separado uma matéria aqui falando disso, nem me liguei que essa data era tão importante e tão significante para a mulher. Aconteceu no Pará, vocês devem ter visto aí numa rede social, uma debandada num congresso, um congresso só de mulheres. O que que aconteceu? Uma cena no centro de convenções Sebastião Tapajós, lá em Santarém, no Pará, deu o que falar durante o círculo de orações da Assembleia de Deus no estado do Pará. Os registros mostram uma parte expressiva do público, esse feminino, era um congresso de mulheres, elas simplesmente levantam e deixam suas cadeiras em movimento de sair do templo quando o ex-governador Helder Barbalho sobe ao palco e começa a falar. Um apelo no microfone, o pastor ainda tentou intervir, viu? Tentando segurar o pessoal ali. E falando que o almoço seria servido em breve e que só iria almoçar quem permanecesse acomodado e ouvisse as palavras. Muitos ficaram por ali, meio que indeciso, mas uma grande quantidade de mulheres simplesmente deram as costas e saíram. Muito bem, as nossas irmãs assembleianas lá de Santarém, no Pará, e outras, né, que estavam reunidas ali naquele momento, de outras localidades, elas já entenderam tudo. Entenderam que igreja não é lugar de ficar buscando voto, de ficar tentando convencer as pessoas, né? Essas mulheres aí têm aula de cidadania a dar, viu? Até eu gostei muito, achei muito interessante. Bem. Não somos obrigados. Aqui, no trabalho, você que está no trabalho e de repente a pessoa chega ali, não, ó, hoje vocês vão ouvir a palestra do doutor fulano. Se for de livre e espontânea vontade, ouça. De repente tem coisa bacana aí para acrescentar como a sua proposta de campanha, mas se você não quiser, não compactuar, não é obrigada, bem como dentro das igrejas. Foi uma mulherada danada, você pode conferir aí, diversas páginas têm compartilhado, mas as irmãs simplesmente levantaram, viraram as costas respeitosamente e saíram, sem fazer. É assim que a mulher precisa. Muitas vezes nós acabamos nos deparando aí com mulheres, né, em situações vexatórias, sob a alegação ali de chamar a atenção. Não, nós não precisamos chamar a atenção. Precisamos viver de uma maneira que faça sentido para nós. Essas irmãs deram uma verdadeira aula de como ser cristãs, de como buscar ser respeitada. Elas fizeram ali respeitosamente seu protesto, viraram as costas e, ó, tchau, foram embora.
1: Valeu aí pelos argumentos ricos no programa de hoje. Eu passo a bola para o Kojak agora. Kojak, os principais veículos de comunicação do Tocantins se uniram para aglutinar mais pessoas quando o assunto é as eleições para o Tocantins, né? Hoje haverá um grande debate e os convidados são os candidatos ao governo do estado do Tocantins. Haverá uma grande transmissão pelo rádio, pela televisão, pelas redes sociais, às 19 horas desse confronto de ideias, né? O que que você traz de análise para a gente hoje?
2: Olha, Thaíde, querida audiência, esse debate sempre é bom, né? E hoje, começando aí o início, né, vários veículos de comunicação irão transmitir simultaneamente esse debate que acontece na capital Palmas. Isso realmente deve mostrar aí o potencial de cada candidato, né, que vão debater seus projetos, né, para o estado do Tocantins. E evidentemente que o eleitor, ele deve ficar atento, né, porque é um momento, uma oportunidade interessante, né, onde você vai ouvir, você vai ver os candidatos debatendo, discutindo, preparo deles, realmente, se eles estão preparados para administrar e nos representar os 4 anos. Então, a gente convida vocês aí para prestigiar esse debate logo mais à noite. E com certeza...
1: A Farcon é parceira, né?
2: A Farcon é parceira, né? Através das emissoras filiadas à Farcon, né? Então, você vai acompanhar através das rádios, da emissora da sua cidade. Então, está aí. É o primeiro grande debate. Acredito que todos confirmaram participação, está aí. Deu ter alguém que não.
1: Há confirmação de todos, até o presente momento, né? Até... Não sei se algo muda até o período onde começa, né, o debate às 7 da noite. Fato é que, segundo os organizadores do evento, né, todos já estão cientes das regras, do debate e tal. Então, quando eles falaram todos, é um bom sinal. É sinal de que, pelo menos, a maioria vai estar presente no debate, né?
2: É, amanhã nós temos, com certeza, relatos aí de quem sobressaiu sobre, né, eles lá. Então, amanhã a gente traz esse detalhe aqui.
1: E pedir aos ouvintes do rádio, né, em todo o Tocantins, principalmente aqueles que têm um contato direto com os comunicadores e presidentes das associações, que no momento do debate peça ao seu comunicador preferido aí o link para a pessoa entrar e acompanhar também, né? Vai ser um momento importante para o tocantinense acompanhar esse debate que vai reunir os candidatos para ouvirmos as propostas. E a gente faz questão de divulgar, inclusive, todos os meios de comunicação aqui, para que você esteja lá assistindo, acompanhando. Vamos juntos contribuir com o desenvolvimento do nosso estado, acompanhar as propostas, tomar as melhores decisões, porque quem é apaixonado pelo Tocantins de verdade vai votar certo, com certeza. É assim que a gente quer, né? A gente quer um Tocantins crescendo, um Tocantins que gere orgulho para os cidadãos que aqui estão, né? A realização é da Associação dos Veículos de Comunicação do Tocantins, a AVCOM, Record News, Rede Hits FM e Rede TV com os parceiros, dentre eles a Federação das Associações das Rádios Comunitárias do Estado do Tocantins, a FARCOM. Vamos estar também participando diretamente desse amplo debate e um possível resumo também após o acontecimento histórico aqui para o Tocantins. Né? Então vai ser a oportunidade de você ouvir Dorinha interrogando o Vicentinho, Vicentinho interrogando Dorinha, ouvindo as propostas dos dois. O Laureis vai estar fazendo pergunta, vai responder também. E os demais candidatos, como falando aqui os principais, né? A Thaíde Oliveira presente, já tem confirmação lá, né? O Du Pereira vai estar presente. O Du Pereira é alguém que tem participação direta como empresário no meio da comunicação, né? Decidiu repentinamente lançar seu nome aí como candidato ao governo do estado. E é isso, às 19 horas, a programação reunirá Laureis Moreira, como já citado, Dorinha Seabra, já citada, Ataídes Oliveira, o professor Witter, o Du Pereira, como já citado também, Vicentinho Júnior, esses são os nomes na disputa pelo governo do estado. Tá todo mundo convidado, hein?
2: Dando sequência com mais informações, porque aqui a notícia não para, né? Olha a notícia que está repercutindo no Bico do Papagaio, é o retorno aí da prefeita, né, de Praia Norte. A justiça determinou aí o retorno dela, porque a semana passada tinha vencido o prazo de 90 dias, foi prorrogado, mas agora ela conseguiu aí na justiça seu retorno. Então, está aí. O prazo de afastamento havia sido prorrogado por mais 90 dias após pedido da gestão interina de Praia Norte. A prefeita da cidade é investigada por suposto fraude em contratos públicos. Então, está aí. A justiça aí determinou o retorno imediato, né, de Bruna Gabriele Neves. A defesa de Bruna Gabriele informou que a prefeita reassume o mandato. No final do processo, a verdade será esclarecida. A decisão foi expedida ontem pelo desembargador Marcos Vilas Boas. No documento, o relator afirma não reconhecer do recurso apresentado pelo município, abre aspas, sendo inadmitível o recurso interposto contra o ato desprovido de conteúdo decisório. A tutela de urgência recursal, deferida em regime de plantão por decorrência lógica, não pode subsistir, uma vez que pressupõe recurso regularmente processado e apto a produzir efeitos, afirmou aí o relator. Portanto, está aí. Retorno da prefeita Bruna Gabriele, lá de Praia Norte.
3: Dando sequência à informação, de acordo com o Gazeta do Cerrado, nem o calorão de 40 graus impediu três mulheres de se vestirem trajadas como noiva e posarem em plena Avenida Tocantins, em Taquaralto. A estratégia era a divulgação de uma loja e chamou a atenção de quem passou pelo local e também ganhou grande repercussão nas redes sociais. A cena foi registrada no sábado, dia 15, e publicada originalmente no TikTok, depois foi ganhando todas as outras redes sociais. Nas imagens, três mulheres aparecem usando diferentes modelos do vestido de noiva, enquanto o termômetro marcava 40 graus na capital. A ação foi promovida por uma loja, a Ruth Noivas, como uma forma de apresentar os modelos e chamar a atenção ao público. O cenário, pouco convencional, vestidos de casamento, a avenida movimentada e o forte calor tocantinense acabou fazendo a propaganda repercutir. Nas redes sociais, internautas entraram na brincadeira e elogiaram a disposição das modelos. Mulheres guerreiras, escreveu uma pessoa em referência ao calor enfrentado durante a ação, que teve ainda quem aproveitasse o cenário para brincar com a presença das três, e escreveu uma internauta: à espera do noivo perfeito. A estratégia transformou a Avenida Tocantins em uma espécie de vitrine a céu aberto e mostrou que Palmas busca quem é de Palmas e busca por um vestido de noiva pode encontrá-lo em qualquer lugar e em qualquer momento. Excelente estratégia de marketing, né? O nosso calor não é tão apropriado ao uso desse tipo de roupas no meio da rua, no calorão, mas o trabalho foi feito e repercutiu nas redes sociais, com certeza, e a loja ganhou um montão de seguidores e possíveis clientes aí no futuro.
1: Falando aqui em referência às eleições a nível estadual, aqui no Tocantins, né, os candidatos da terra, foi apresentado ao público tocantinense, em especial aqueles que desejam votar em pessoas ligadas ao PT, é que o Célio Moura anunciou sua desistência nas últimas horas, né? E o partido apresentou, o partido através do seu presidente Nili, apresentou, Nili William, né? Apresentou uma carta se solidarizando com o político, né? O Partido dos Trabalhadores, o PT, presidido por Nili William, manifestou apoio e solidariedade ao ex-deputado federal Célio Moura, após o anúncio de sua desistência da disputa por uma vaga na Câmara dos Deputados. Em nota oficial, a legenda informou que a candidatura do ex-parlamentar era considerada prioritária para o projeto eleitoral do partido no estado. Célio Moura comunicou a retirada da candidatura. Entre os motivos apresentados estão suas limitações de saúde e principalmente a necessidade de acompanhar a esposa, Magna Selma Moura, que enfrenta um tratamento oncológico. O PT Tocantins tinha a candidatura de Célio Moura como uma candidatura prioritária no estado. Célio era o nosso candidato prioritário para fortalecer o projeto democrático e popular no Tocantins e no Brasil, afirmou o partido. A legenda declarou compreender e respeitar

0: apoiar Lucas Campelo.
1: De Araguaína, né? De Araguaína. Lucas Campelo é um empresário muito conceituado.
0: Isso. E vereador.
1: Do ramo varejista, né? É. Já é vereador por Araguaína, né, inclusive? Isso.
0: Então, o Lázaro anunciou que não irá disputar a eleição para deputado federal, irá apoiar. Aí, o Célio Moura, com problema de saúde. O Lázaro Botelho, porque viu aí a dificuldade em conseguir o mandato. É isso, ele que foi afastado para a recontagem de votos, né, para Thiago Dimas assumir aí sua vaga na Câmara dos Deputados.
1: Agora me chamou a atenção nas últimas horas, indo lá para São Paulo, vocês devem se lembrar do Marquito, né?
0: Isso.
1: Que trabalha lá com o Carlos Massa, o Ratinho. Eu fico impressionado com as pessoas que não têm limites, né? Quando o assunto é rede social, que falam aquilo que pensam, assim, sem respeito, na verdade. Falar o que pensa é natural, mas eu acho que as pessoas, principalmente na internet, precisariam respeitar mais as decisões de alguém, mesmo o cara tendo certas limitações. Mesmo se o cara pecou no passado, né? A gente sabe muito bem que não somos perfeitos e quem nunca errou que atire a primeira pedra, né? Marquito tá em recuperação de um grave acidente que sofreu lá nas ruas de São Paulo e hoje tá, mesmo após receber alta, tá muito limitado quando o assunto é movimentação de braços e pernas, enfim. Ficou quase paraplégico, né?
2: Foi.
1: Tá numa cadeira de roda, eu pude ver o vídeo aqui. Não sei se é uma cadeira de rodas, enfim, é algo similar. Mas ele está com dificuldade até para falar, para conversar. Mas isso não o impediu, Adriele, de retirar sua candidatura. Mesmo com muitos problemas.
2: Ele manteve, né?
1: Manteve, está na internet pedindo votos e tal. Com toda dificuldade para falar, ele falou, estou firme na minha candidatura e peço seu voto. Isso foi suficiente para as pessoas detonarem o Marquito aí nas redes sociais. Eu fiquei com dó, como um ser humano, né? Que entende que ontem ele estava legal, hoje já não está mais como antes, está fora da TV, inclusive, cuidando de sua saúde, mas será que de fato ele está tão limitado assim a ponto de não conseguir um mandato eletivo e com sua voz e tal, representar? Só o fato hoje no Brasil do cara não roubar é algo interessante, né? Porque grande parte dos políticos entram lá pensando em si, já entra com o objetivo de subtrair. Se o cara está com limitação e está com o objetivo de somar, quem somos nós para julgar o Marquito com as limitações que ele está tendo agora, né? Então, digo, sei que minha voz não vai chegar até a ele, mas assim, torço pelo sucesso do cara. Não é porque ele está limitado, não é porque ele está enfrentando um problema sério de saúde, não é porque ele está numa cadeira de rodas, quase que sem falar, que eu falaria, não, você não tem que ser candidato porque você está doente, né? Não é assim que funciona. Nós ainda vivemos num país democrático e as pessoas precisam ser mais tolerantes e não intolerantes, principalmente quando o assunto é rede social, né? Respeitem o Marquito, ele tem sua história, ele tem sua família, é um brasileiro nato e que continua com seus direitos políticos preservados. E se eleito for, e daí? Mesmo com limitações, acredito que ele consegue fazer talvez até mais do que muitos que estão lá saudáveis em excesso, inclusive. Em excesso não, saudáveis dentro da normalidade e roubando, inclusive, né? Pode ser que ele faça algo interessante. Mas fica para o eleitorado de São Paulo decidir aí o futuro do humorista Marquito. Quem acompanha, sempre que posso, assisto. E ele é um cara que ainda consegue arrancar sorrisos de muitas famílias que, de repente, estão na depressão aí e conseguem sorrir com a parte hilária dele. E tem a parte séria, sim. Caso contrário, o Tiririca não seria eleito de forma alguma, né? Tem os momentos de seriedade e momento de brincadeira. A gente precisa entender os dois lados da figura, né? Da pessoa Marquito, da figura Tiririca. Enfim, esse é meu ponto de vista aqui. Desejo e quero que as pessoas se respeitem mais, sejam mais tolerantes.
2: As redes sociais têm sido um espaço muito complicado, né?
1: Demais.
2: De muita intolerância.
1: Demais.
2: Aí vai do eleitor achar que ele é um possível representante, né? Eu, de repente, não votaria, mas dou a ele o direito, porque ele,
1: claro,
2: tem perante a lei o direito de manter a sua, sim, candidatura. Como ser humano, de repente, isso é o que vai motivar a ter uma melhora, né? No quadro geral, de repente, essa vontade, né? De fazer algo. Mas a internet tem se tornado um lugar muito, muito difícil, sabe? Em todos os aspectos. Agora,

0: nós estamos mergulhados aí, imersos nessa temática das eleições, mas a gente vê isso em tudo quanto é coisa, né? Os chamados haters, né? Muitas vezes você grava um vídeo ali com um conteúdo específico para o seu público e aí chega uma pessoa. Gente, o que te dá o direito de vir desagradar alguém numa rede social, seja alguém famoso ou anônimo? Né? Muitas vezes por trás de uma telinha a pessoa se encoraja de falar, né, besteira, de cometer crimes, de ser desagradável, de usar palavras de maldição. Então, toma muito cuidado. A rede social ela não nos exime de ser julgados ali. Talvez não sejamos pelas leis, mas também podemos ser julgados por Deus, né? De tantas vezes, você pode ser comentando aí nos comentários, quanta gente, né, falando coisas terríveis, coisas horríveis.
1: Muita coisa desagradável, viu?
0: Qual a necessidade? O que o seu dia. Você que foi lá, que comentou coisas horríveis, palavras de baixo calão, palavras de mal dizer, o que isso melhorou na sua vida? Em que isso te edificou? Precisamos pensar na internet como uma extensão da nossa vida. Hoje já não podemos viver sem ela, né? Então, que
1: Isso.
0: nós sejamos pessoas justas também. Dentro da internet, assim como tentamos ser fora dela. Claro que tem ali a parte engraçada, né? Se você segue ali humoristas, se você está participando de um debate sobre essa temática, aí sim temos, né, essa licença poética para fazer uma graça. Mas, de um modo geral, o respeito cabe em todos os lugares, bem como nas publicações na internet também.
1: E falando em rede social, Kojak, nas últimas horas um portal de notícias de Paraíso publicou uma rapaziada pelas madrugadas em Paraíso, dando grau, Adriele, e fazendo live ao mesmo tempo.
0: Pronto.
1: Então a nossa polícia aqui, a gente quer que a nossa polícia esteja de olho no comércio, né? Muitos comércios sendo arrombados de noite aqui, de madrugada em Paraíso, casas sendo invadidas. Vêm os caras para ocupar a nossa polícia, levando risco para os próprios policiais e para eles. Em um certo momento, um dos ocupantes de uma motocicleta, né, nessa live, né, foi dar um grau lá, quase que se arrebenta no chão, né? Então virou moda agora, os caras estão tão folgados que eles vão dar os graus deles aí. Aí fazem a live mostrando a viatura da polícia, rindo. E olha, uma velocidade considerável aí nas principais vias de Paraíso. O desrespeito está muito grande aqui, né? E já são justamente esses que posteriormente vão dizer: ah, a polícia apreendeu minha moto, que eu uso para trabalhar. A polícia me multou. O policial é ruim. São esses mesmos que vão denunciar, vão falar, vão criticar os nossos heróis que estão aí tentando manter o sossego e a ordem pública de um povo, né? Esses são os caras que vão criticar os policiais, né? Mas assim, vamos ter respeito, pais, tutores e responsáveis, molequinho mesmo, viu? Olha lá se tiver CNH, inclusive. Acho pouco provável. Pela cara de um lá, tem de 15 para trás. Então, os pais têm que se envolver mais na vida de seus filhos, mostrar o verdadeiro caminho. É, quem está sem CNH, cuidado aí, você está totalmente errado, não circule sem CNH. E a nossa polícia precisa se ocupar com outras coisas, é o combate à violência e tal. E não sair aí também precisando empreender uma grande velocidade no, nas viaturas, correndo sério risco, né? Para apreender, para capturar esses pichotes, esses moleques que estão aí dando grau pelas madrugadas, colocando uma série de vidas também em risco, inclusive a deles, né? Então fica o nosso repúdio hoje aqui registrado quando o assunto é o trânsito de Paraíso e os desrespeitos. Agora, a ideia é gravar live para aparecer na rede social, no momento exato que a polícia está atrás deles ali, no vácuo, né? É feio, é horrível.
2: Olha, as três vítimas do acidente entre caminhão e da BR-153 em Talismã foram identificadas. O acidente foi registrado no domingo, né? José Carlito Palmieri, de 69 anos, morreu ainda no local. Outros dois ocupantes foram levados para um hospital em Porangatu, mas não resistiram aos ferimentos. Segundo o Instituto Médico Legal do município goiano, as vítimas foram identificadas como João Leonardo Pinto Trindade e Paulo Cunha de Araújo, ambos do Pará. José Carlito era natural de Minas Gerais. Os três mortos estavam no mesmo caminhão que bateu na traseira de outro caminhão. Segundo a PRF, o trecho do quilômetro 793 chegou a ficar no sistema pare-sigue após o acidente. Mas na sequência foi liberado. depois que tiraram aí os, fizeram a remoção dos corpos, né? E também conseguiram tirar aí os caminhões da pista. Mais um acidente aqui da BR-153.
1: Vamos para mais uma rodada do nosso Giro de Notícias. Por hoje é a rodada de número 1 que entra no ar agora.
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1: E o nosso primeiro convidado de hoje é o Carlos Ladeira. Fala diretamente de Campos Lindos. Ladeira Lima, bem-vindo aqui, querido.
4: Olá, meus amigos ouvintes do programa Voz Tocantins. Eu falo aqui de Campos Lindos, na divisa do Tocantins com o Maranhão, aqui na capital da soja. Saudações a todos. Saudar a bancada do programa Voz Tocantins e a você, meu amigo ouvinte, que acompanha o programa todos os dias aí na sua casa, né? Eu quero começar minha participação fazendo uma correção. Quando eu participei ontem, que falei que as vítimas do acidente ocorrido no último domingo, dia 16, lá no distrito de Belândia, eram moradores do povoado Barra da Estiva, mas, na verdade, são familiares dessas vítimas que residem nesse povoado que fica entre a cidade de Campos Lindos e a cidade de Goiatins. As 6 pessoas que morreram neste acidente ocorrido na TO-010 voltavam de um passeio de um balneário, diz a secretária de saúde da cidade de Filadélfia. As vítimas eram amigas e 2 delas trabalhavam em uma unidade básica de saúde no distrito de Bielândia. A despedida e sepultamentos ocorreu na tarde desta segunda-feira lá no distrito de Bielândia. As 6 pessoas que morreram neste trágico acidente ocorrido na TO-010, a 5 quilômetros do distrito de Bielândia, que é um povoado, distrito da cidade de Filadélfia, no norte do Tocantins, na noite do último domingo, dia 16, eles voltavam de um passeio de um balneário. A informação foi confirmada pela secretária de saúde da cidade de Filadélfia, Auriana Medeiros. Todas as vítimas moravam no distrito de Bielândia e, segundo a secretária, eram 2 casais e 2 filhos de um deles. Todos estavam no mesmo carro. A batida entre o carro de passeio e que estava as famílias e um caminhão trator foi frontal. O motorista do caminhão foi encaminhado ao Hospital Regional de Araguaína, onde recebeu atendimento e teve alta médica ainda durante a madrugada. Nos bancos da frente viajavam Lorimar Martins da Silva, de 53 anos, e a esposa Raimunda Martins da Silva, de 44 anos. No banco traseiro estavam Lucileia Pereira da Silva, de 40 anos, e também os filhos, Raimari, de 16, e Victor, de 8 anos. A secretária de saúde contou que as famílias passavam o dia junto num balneário que fica nas proximidades, né? O acidente que foi registrado na noite desse último domingo, né, que deixou essas 6 pessoas mortas, realmente trouxe grande comoção para o povoado. 2 dos ocupantes trabalhavam na unidade básica de saúde, a UBS Antônio Marques, no distrito lá no distrito de Bielândia. Lucélia atuava como auxiliar de serviços gerais, enquanto Lorimar, que era o motorista do carro, vigia lá do local. Após passarem por exame de necropsia do Instituto Médico Legal IML de Araguaína, os corpos foram liberados aos familiares na tarde, ainda no domingo, né? E foram sepultados na tarde desta segunda-feira lá no povoado. A prefeitura da cidade de Filadélfia publicou nota de pesar lamentando a morte dos 6 ocupantes desse veículo, que realmente deixou todo mundo consternado com essa notícia. Então, feita a correção, a gente pede desculpas aos ouvintes pela informação que a gente passou ontem, mas, na verdade, os 6 ocupantes desse veículo envolvido neste acidente ocorrido a 5 quilômetros do distrito de Bielândia, que fica a 50 quilômetros da cidade de Filadélfia, na verdade, são moradores lá do distrito de Bielândia e que os parentes residem tanto em Goiatins como no distrito aqui no povoado Barra da Estiva. Então, da Rádio Itamaraty FM, Carlos Ladeira, para o programa A Voz do Tocantins.
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2: É isso aí, é saindo lá da região do Tocantins, vamos para a região sudeste, porque lá de Paranã, Demi Pereira, da Rádio Cultura FM, deixa vocês muito bem informados.
5: Alô, meus amigos do programa Voz do Tocantins, dois adolescentes desapareceram e são encontrados mortos no Rio Paranã. Segundo a Secretaria de Segurança Pública, as vítimas desapareceram na tarde de sábado, dia 15, durante um banho no rio, na região de Campo Alegre, aproximadamente 70 quilômetros da sede do município. As vítimas foram identificadas como Paulo César Pereira Bispo, de 15 anos, e Aloísio Francisco Silva, de 16 anos. Os dois eram alunos da Escola Agrícola Dom Bosco, em São Salvador do Tocantins. O corpo de Paulo César foi encontrado na tarde deste domingo, por volta das 16 horas, próximo ao local do desaparecimento. Aloísio foi encontrado por volta das 6 horas da manhã, desta segunda-feira, 17, também nas proximidades. E no sábado, antes de retornarem para São Salvador, eles entraram novamente no rio para tomar banho. Ainda conforme o relato, os adolescentes teriam se afastado do restante do grupo e entrado em uma área considerada perigosa e profunda. Paulo César teria começado a se afogar e Aloísio entrou na água para tentar salvá-lo. Os dois submergiram e desapareceram. As pessoas que estavam no local ainda tentaram prestar auxílio, mas não conseguiram alcançar os jovens. Equipes do Corpo de Bombeiros Militar foram acionadas e iniciaram as buscas. Em nota de pesar, a Prefeitura de São Salvador do Tocantins lamentou a morte dos estudantes e manifestou solidariedade aos familiares, amigos e à equipe da Escola Agrícola Dom Bosco e Associação Novo Caminho Juvenil. São Salvador do Tocantins está unido em oração e solidariedade, desejando força, conforto e fé a todos que sofrem com esta dolorosa perda, declarou a Prefeitura. Falando de Paranã, da Rádio Cultura FM, Demir Pereira.
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1: Vamos para o terceiro e último giro, hoje aqui no programa. Vamos dessa vez à capital. Joanilson Santos, entra no ar.
6: Olá, amigos ouvintes do programa A Voz do Tocantins. O tarifaço americano acendeu alerta no Brasil, mas no Tocantins o impacto é bem menor. Apenas cerca de 2% dos produtos tocantinenses têm os Estados Unidos como destino. Muito se tem falado sobre o chamado tarifaço americano. Mas afinal, quais são os efeitos dessas tarifas para o Tocantins? Segundo o assessor da presidência da Fieto, José Roberto Fernandes, o estado não foi atingido diretamente.
7: Por uma feliz coincidência, os principais itens de exportação da nossa balança comercial não são exceções na lista do tarifato do governo Trump. Nós não temos nenhum item que tenha importância no comércio e que, ao mesmo tempo, tenha sido eleito, né? A carne, nós somos um exportador de carne e de complexo soja, especialmente. Nenhum desses dois, por enquanto, pelo menos ao que se saiba até agora, estão dentro da lista e, portanto, estão fora do impacto. Não teremos impacto quanto a isso. A nossa exportação, que poderia ser impactada para os Estados Unidos, não passa aí de pouco mais de 2% da nossa balança comercial e, portanto, é um impacto muito pequeno.
6: Os Estados Unidos não são o principal mercado para os produtos tocantinenses. Cerca de 2% das exportações do estado têm como destino os americanos, principalmente carne e soja. Como alternativa, o Tocantins busca ampliar seus mercados. Hoje, a China é o principal destino de exportação dos produtos tocantinenses.
7: O maior parceiro internacional é a China mesmo, né? A China tem uma...
8: 80% é isso?
7: Isso, é. Mais ou menos ela compra 60% da nossa soja, por exemplo. Então, e se você somar com o resto, chega por aí. Isso é uma daquelas coisas que nós estamos conversando agora há pouco. É difícil você evitar de ter um parceiro tão forte assim e distribuir em 3 ou 4. Isso aí não é fácil quando é manufaturado. Quando são commodities, é mais fácil buscar outros parceiros, mudar para colocar os seus produtos. Nos manufaturados é mais difícil, mas eu acho que é um exercício que nós deveremos ter no futuro como um dos nossos ideais, um dos nossos alvos.
8: No resumo, então, no final de tudo, o Tocantins, por enquanto, está livre desses tarifaços.
7: Por enquanto está livre do impacto direto, como nós falamos. Evidentemente que alguns impactos indiretos e de menor monta poderão ocorrer, né? Isso ainda nós devemos ver depois que a gente conseguir um bom termo nessas negociações que hoje se operam na OMC. Depois que o Estado já aceitou as nossas razões apresentadas pelos nossos embaixadores, agora vamos ver a posição que ele toma.
6: Eu sou Joanilson Santos, para o programa A Voz do Tocantins. 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
2: É isso aí, de volta com mais informações no seu rádio, através da sua rádio com do seu município. Olha, o Tocantins deve colher 9,74 milhões de toneladas de grãos na safra 2025-2026. A produção do estado deve crescer 6,2% e representar quase 40% dos grãos estimados para toda a região norte, segundo a Conab. O Tocantins deve encerrar aí a safra do ano passado e deste, com 9,74 milhões de toneladas de grãos, segundo o 11º levantamento da safra brasileira de grão divulgado aí pela Companhia Nacional de Abastecimento, a Conab. A estimativa representa o crescimento de 6,2% em relação às 9.017.000 de tonelada registrada no ciclo anterior. Além disso, o estado deve ampliar tanto a área cultivada quanto a produtividade média. A área destinada ao cultivo deve chegar a 2,50 milhões de hectares e alta de 3,7%. Já a produtividade média está estimada em 3.898 quilos por hectare, avanço de 2,4%. Com esse resultado, o Tocantins deve responder por quase 40% dos 24,47 milhões de toneladas de grão estimada para a região norte. Além disso, o estado mantém uma produção superior à do Pará. O estado vizinho deve alcançar 8,34 milhões de toneladas no mesmo ciclo.
0: Dando sequência à informação, cumprimentar, claro, os nossos bons ouvintes na sintonia por aqui. Muito obrigada pelo carinho. Vamos à capital Palmas. De acordo com o Conexão Tocantins, escolas municipais de Palmas mobilizam cerca de 7,8 mil alunos para avaliação de aprendizagem. De segunda a quinta-feira dessa semana, estudantes do segundo ao nono ano do ensino fundamental da Rede Municipal de Ensino de Palmas participam do Sistema de Avaliação da Educação do Tocantins, o SAETO. A avaliação é utilizada para monitorar a aprendizagem dos alunos nas disciplinas de língua portuguesa e matemática. Nesta etapa, 45 unidades educacionais participam da avaliação, com aproximadamente 7.844 estudantes. Destes, total de cerca de 4.082 estão matriculados no segundo ano e 3.762 no quinto ano do ensino fundamental. Bem concentrado, o aluno da Escola Municipal Henrique Talone, o José Augusto, diz apenas 7 anos no segundo ano, não perdeu tempo e começou a ler e responder as questões. Como ele, muitos outros passarão por esta mesma avaliação. Secretária de Educação de Palmas, Anice de Souza Moura, a participação da rede municipal nesta avaliação representa mais uma oportunidade de acompanhar os resultados da aprendizagem dos alunos, além de identificar avanços e desafios. Nós sempre temos uma pontuação muito boa aí em comparativo aos outros estados. E é claro, tudo isso deve-se aos bons professores, aos investimentos aí do poder público, que a gente continue aí marcando bons pontos nessas avaliações.
1: A atriz Laura Cardoso, um dos maiores nomes da dramaturgia brasileira, morreu aos 98 anos na noite da última segunda-feira em São Paulo. A informação foi divulgada pela família na madrugada desta terça-feira, dia 18, por meio do perfil oficial da artista nas redes sociais. Segundo a família, Laura passou mal em sua residência no bairro de Sumaré, na zona oeste da capital paulista. Até o momento, porém, as primeiras informações não indicavam a causa da morte. Além disso, a família publicou uma homenagem nas redes sociais. Na mensagem, destacou que a atriz permanecerá para sempre na memória do público e de seus familiares. Abre aspas, nossa grande estrela se despediu de nós. Laura Cardoso estará para sempre em nossos corações. Fecha aspas. Nesta terça-feira, 18, o velório de Laura Cardoso acontece das 8 às 14 horas no bairro da Bela Vista, na região central de São Paulo. Segundo informações divulgadas, a cerimônia será restrita. Além disso, artistas e personalidades da cultura brasileira começaram a prestar homenagem à atriz após a confirmação da morte. Entre eles está Miguel Falabella, que destacou a amizade e a trajetória profissional construída ao lado de Laura. Dessa forma, as homenagens começaram ainda nas primeiras horas após a notícia do falecimento. Laura Cardoso nasceu em Laurinda de Jesus Cardoso. Belerone, em 13 de setembro de 1927, em São Paulo. Ainda adolescente, iniciou sua carreira artística no rádio. Posteriormente, em 1952, estreou na televisão com o programa Tribunal do Coração, da TV Tupi. A partir daí, construiu uma das trajetórias mais longas e reconhecidas da dramaturgia brasileira. Ao longo de mais de 8 décadas, Laura participou de produções para televisão, cinema e teatro. Além disso, acumulou mais de 60 novelas em diferentes emissoras brasileiras. Por isso, a atriz se tornou uma das principais referências da dramaturgia nacional. Nossa solidariedade, que ela esteja em um bom lugar ao lado do Pai Celestial.
0: Um grande ícone, né, Ataíde? E em outras publicações a gente vê aí o pessoal falando, né, que morreu de morte natural, né, quase aos 100 anos. Isso, só isso, nos dias de hoje, já é um grande privilégio, né?
1: Chegar aos 98 anos não é para qualquer um hoje em dia, né?
0: Chegar lúcida, manter a sua saúde e partir de causas naturais sem sofrer daí de uma doença. Nós que estamos vivenciando tempos tão difíceis, né, com doenças tão terríveis, partir assim a hora que Deus falou, bora, minha filha, vamos lá, já deu seu tempo, é um grande privilégio, né? Só pensar dessa maneira deve trazer um conforto muito grande para a família, né?
1: Isso, vamos ouvir o que o Ivan Silveira de Ananás tem pra gente aqui.
9: Alô, gente, vou ligar aqui na Voz do Tocantins. Festa dos Cutiões acontecerá dia 22 de agosto no povoado Tamboril. O esporte será o centro da programação da Festa dos Cutiões, marcada para 22 de agosto no povoado Tamboril, no município de Angico, no Bico do Papagaio. O evento terá torneio de futebol masculino no campão e disputa de futsal feminino na quadra, reunindo atletas, moradores e visitantes em uma programação voltada à integração comunitária. As equipes campeãs receberão premiação ao final das competições. Interessados em participar ou obter informações sobre inscrições, horários e regulamentos devem entrar em contato com a organização pelo telefone 63-99203-4466. De Ananás, Rádio Cidade FM, falou Ivan Silveira para o programa Voz do Tocantins.
1: E olha quem apareceu aqui, Cojaque, o Washington Pinheiro, lá da Agronorte Nutrição Animal em Miracema. Está nos ouvindo no dia de hoje. Obrigadão, querido. E todos aí em Miracema, no Tocantins, nos ouvindo.
2: Olha, o Ministério Público acionou a Justiça para impedir novas internações em um abrigo privado de idosos em Alvorada. A instituição apresenta problemas estruturais, sanitários e assistenciais. Isso foi ontem, com uma ação contra essa instituição privada que abriga idosos. Segundo o órgão, o local apresenta problemas estruturais, sanitários, assistenciais e relacionados à equipe. Por isso, o MP pediu a suspensão de novas interações e a adoção de um cronograma para corrigir as irregularidades identificadas. Atualmente, a instituição abriga 16 idosos, mas possui apenas 9 camas. Como consequência, alguns internos precisam dormir em redes ou cadeiras de roda. De acordo com o MP, a promotoria de Alvorada acompanha a situação desde o início deste ano. Nesse período, a promotoria recebeu relatórios da Vigilância Sanitária Estadual e Municipal, do Conselho Regional de Enfermagem, do Corém, e de Centro de Apoio Operacional às Promotorias de Justiça da Cidadania, Direitos Humanos e da Criança e do Adolescente. Além disso, as vistorias apontaram a repetição de irregularidades consideradas graves. Em fevereiro, a promotoria encaminhou uma recomendação à instituição com orientações para melhorar as condições do atendimento. Entretanto, segundo o MP, não houve respostas efetivas às medidas indicadas. A ação judicial foi proposta pelo promotor de justiça, André Felipe Santos Coelho, responsável pela promotoria de justiça de Alvorada.
0: Continuando por aqui, mantendo você muito bem informado através da sua Rádio Com, cumprimentar a Dona Mari, minha querida Dona Mari, forte abraço. A Cisa também, Kojak. Faz um tempo que não mandamos um alô para a Cisa. Ela fica toda contente quando cumprimentamos ela e toda a sua família. Forte abraço para vocês. Deus abençoe, viu?
1: A Miriam também ali.
0: A Miriam, a Emily. Toda
1: a Lucineia, a família. O Zé Moreno. Só gente boa. Você está falando do pessoal do Sudeste, né?
0: É isso.
1: Muita gente boa.
0: Uma turma bacana ligadinha no rádio nesse exato momento.
1: Sudeste Tocantinense realmente prestigia os nossos trabalhos aqui. Muito obrigado a todos vocês.
2: Aliás, eu quero aproveitar e também cumprimentar o pessoal lá de Miracema, viu, Thaís? A tia Luizine e o Raimundão. É, a dona Regina do restaurante Cantinho do Sabor também.
1: Também.
2: Aquela que trabalha na máquina pesada, você lembra o nome dela, Thaís? Tivemos com ela lá, né?
1: É, me falha a memória, né?
2: É, vamos lembrar, né? O Xará, o Adão taxista, também está sintonizado conosco lá em Miracema também. Muito
1: gente
2: obrigado.
1: Boa.
2: Não é isso?
0: Isso aí, muita gente bacana na sintonia conosco.
1: Por aqui em Paraíso, a Natália falou com a gente mais cedo aqui. Muito obrigado, Natália, pela sua audiência valorosa e participação conosco. Outra pessoa que mandou mensagem pra gente agora mesmo é o Claudeni Pereira, tá lá em Taguatinga, nos ouvindo no presente momento, e a Jusilene aqui em Paraíso do Tocantins também, mais cedo, mandou mensagem aqui confirmando a audiência conosco.
2: Jusilene, né? Show?
1: Jusilene.
2: Setor Nova Esperança.
1: Isso, essa mesmo. E a Rui Temar, lá no setor Vila Regina, também prestigiando os nossos trabalhos, Maria Helena e a Maria dos Anjos também, confirmaram a audiência aqui.
2: Maria dos Anjos é a mãe da pastora, é?
1: Tá lá na Princesa Isabel.
0: Trabalhando numa bela rede. Ontem ela me mandou uma foto. Tá ficando bonito aquele trabalho, viu?
1: À tarde ela dá um pulo na câmara, participa do projeto Unidade da Maturidade, né? É uma... É esse o nome, né?
0: Universidade, né?
1: Universidade da Maturidade.
2: É uma, né? Olha lá, Princesa Isabel, seu Petronilho tá sintonizado conosco, viu, Thaís?
1: Sempre, né?
2: É isso.
1: Isso é bom.
2: Quer mais notícia aí, Adriele?
0: É como nós estávamos comentando, né, Ataíde e Kojak, aqui durante o intervalo. Infelizmente, ultimamente, é claro, gente, o tema política vai seguir firme, mas a quantidade de acidentes, né? Muitas vezes a gente evita falar, vamos pegar mais leve hoje, vamos falar um pouco menos de acidente, tratar um pouco menos esse assunto das mortes, dos óbitos, mas a quantidade de acidentes acontecendo aqui na nossa região continua chamando a atenção. Então, muito cuidado nessa parte de manter os veículos revisados, de cuidar especialmente aí de pneu, dos freios e da iluminação, né? Os faróis. Agora, sobretudo, das ultrapassagens, a grande maioria dos acidentes. A gente corre o dedo aqui nos portais e só se fala em acidentes. Quanto isso tem ceifado vidas, né?
2: Aliás, André, lá no seu estado do Paraná, o fato que aconteceu ano passado, né?
0: Sim.
2: A polícia... do Civil do Paraná prendeu hoje.
0: No dia de hoje, né?
2: Os principais suspeitos de envolvimento na morte de quatro
0: homens. Pai e filho, inclusive, né?
2: Desaparecido em agosto do ano passado. Dois investigados estavam foragidos. Havia mais de um ano e tinha os nomes incluídos na lista vermelha da Interpol. Um terceiro suspeito também foi localizado durante a operação. Ela realizou nessa manhã de hoje essa operação para prender suspeito de envolvimento nas mortes daqueles quatro homens. Segundo a corporação, dois dos investigados estavam foragidos, que é o pai e o filho. Os dois foram encontrados em um sítio na zona rural de Rio das Pedras, no interior de São Paulo. Durante a abordagem, segundo a polícia, Os investigados tentaram fugir em direção a uma área de mata. As equipes conseguiram localizar e efetuar as prisões. O terceiro suspeito foi preso em Santa Bárbara do Oeste. Além disso, o quarto homem apontado como envolvido nos homicídios já estava preso por outro crime. Esse caso aconteceu em agosto do ano passado, quando quatro homens viajaram de São Paulo para Icaraíma, para receber uma dívida. E os camaradas, o pai e o filho, mataram todos os quatro. E enterraram,
0: Ocultação tipo bunker, de cadáver ainda, para agravar um pouco mais. Isso mostra que não há crime perfeito, que em algum momento vai cair por terra. Toda a ação em algum momento vai ser descoberta aí. Fechando esse assunto que eu falava anteriormente, vamos falar sobre essa família. O quanto um passeio, um passeio idealizado por toda uma família pode virar uma grande tragédia, como foi o caso desse acidente entre um carro e um caminhão que ceifou a vida de 6 pessoas na noite do domingo. Falamos ontem, falamos um pouco sobre isso. E volta a reforçar aí os cuidados, especialmente com você, com a sua família, mas o cuidado para com o outro também. Mais cedo a Thaís abordou aí o grau, os meninos aprontando aí nas motocicletas. Então, muito cuidado com a sua família. É claro que existem situações que fogem ao nosso controle e o nome já diz, acidente. Mas em outras, são tragédias anunciadas. Cuidado com o excesso de pessoas, veículos aí superlotados, Cada um tem suas especificações, quantas pessoas podem utilizar ali. Tudo isso vai fazendo aí com que os acidentes aconteçam. Nem sempre. Esse termo é utilizado, às vezes, de forma errada. Muitas vezes as pessoas buscam, com seus próprios atos, com as suas próprias escolhas, as tragédias que a gente vem noticiando por aqui.
1: É isso aí. Vamos dar um pulo agora em Araguaína. A leishmaniose está acendendo alerta ali na cidade, Quase 3 em cada 10 cães submetidos a exames para leishmaniose visceral em Araguaína apresentaram resultado positivo entre janeiro e julho de 2026. Dos 1.137 animais testados, 28,8% tiveram a doença confirmada, o equivalente a aproximadamente 327 cães. O percentual se refere apenas ao grupo de animais examinados e não representa toda a população canina do município. No mesmo período, Araguaína também registrou 11 casos da doença em humanos, sendo 6 de leishmaniose visceral e 5 da forma tegumentar. Os dados foram divulgados pela Prefeitura durante a ação Passo a Passo contra a Leishmaniose, realizada no sábado, dia 15, na Via Lago. A mobilização integra o Agosto Verde Claro, mês dedicado à conscientização, prevenção e controle da doença. A leishmaniose visceral é uma zoonose grave transmitida pelo mosquito palha e pode atingir seres humanos e cães. A prevenção inclui a limpeza dos quintais, retirada de folhas, frutos e outros materiais orgânicos acumulados, além do acompanhamento da saúde dos animais. Durante a ação, equipes da Unidade de Vigilância em Zoonoses orientaram os moradores sobre a reprodução do mosquito palha, as formas de transmissão e os cuidados necessários para reduzir a presença do vetor. A programação também contou com exposição de vetores, teatro de fantoches, brincadeiras educativas, pintura facial, dentre outras. Segundo a secretária municipal de saúde, Dênia Rodrigues, as medidas adotadas pelo poder público precisam contar com a participação da comunidade, dos moradores.
2: E ainda falando, amanhã nós teremos reunião do auditório do TRE, com as emissoras de rádio e TV aqui do Tocantins, representantes de coligações, para definir aí o plano de mídia da propaganda gratuita do rádio e da TV, que começa no próximo dia 28, viu, Thaís? Aqui em Paraíso, hoje, será inaugurado o comitê do candidato a deputado federal Osíris Damásio, do deputado Danilo Alencar, também, que é na mesma avenida, Bernardo Sael, já foi inaugurado, é isso? E também hoje acontece o adesivaço também do candidato a deputado aqui de Paraíso, professor Delei. Esse evento acontece

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0: Agora é com vocês, Bruno e Marrone.
1: Linda, mano.
2: Primeiramente, guardo suas armas.

0: Obrigado, Diego. Vitor Hugo.
1: Obrigado, Bruno Marrone, por aceitar o convite e cantar essa moda linda com a gente.
2: Alô, meninos. Sucesso pra vocês.
1: Ô, moçada.
3: Obrigado a vocês, viu?
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3: Ô, parceiro Henrique Freitas.
2: Mais uma, viu?
4: Apaixonando os corações.

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2: Agora me dá a mãozinha assim, vai.

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3: Alguém apaixonado aqui em Cuiabá hoje? Alguém sofrendo de amor? Você que veio pra cá tentando esquecer aquela pessoa e ainda não conseguiu. Vou dar um conselho de amigo. Se fosse eu ligava pra essa pessoa agora, essa hora. Ligava, deixa de orgulho besta. Ligava e falava assim: amor, tô morrendo de saudade de você. Não é porque eu tô no show do Cristiano Araújo, não, mas se você quiser, a gente casa. A gente namora. Se nada der certo, a gente só beija na boca, gostoso mesmo. Vira só um rolo. Mas fica comigo. Eu aceito ser apenas seu caso definido.

0: 1342.
1: Oi, Baldi!
2: Sabe quando a gente termina um relacionamento e sente um alívio? Já passei por isso.
1: E o quê?
2: Sabe quando a gente mete o louco na cidade

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0: 13h55.
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0: Muito obrigado!
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3: Pesquisa desenvolvida a partir do trabalho de uma ex-aluna do curso de enfermagem da Unitins em Augustinópolis recebeu conhecimento da Sociedade Brasileira de Cardiologia. O estudo foi publicado num periódico científico da entidade e selecionado entre os artigos destaques da semana. Reconhecimento concedido a pesquisas consideradas relevantes para o avanço da produção científica na área cardiovascular. O artigo investigou os fatores associados à hipertensão arterial em pessoas idosas e o estudo teve origem durante a graduação da pesquisadora como trabalho de conclusão de curso da Unitins e foi posteriormente ampliado e transformado em artigo científico. A publicação em um periódico da Sociedade Brasileira de Cardiologia demonstra o alcance da produção científica desenvolvida ainda na graduação e sua contribuição para o avanço do conhecimento na área da saúde.
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0: 4 e 8.
1: Agora é o seguinte. Eu vou tentar contar um pouquinho da nossa história e da nossa vida. Eu vou tentar, tá? Há muito tempo atrás, um cara chamado Luiz e uma moça linda chamada Lídia queriam ter dois meninos. E eles queriam que esses dois meninos cantassem. Um ia se chamar Marlon e o outro ia se chamar Michael. O tempo foi passando e esse sonho passou a ser o nosso sonho. Não foi nada fácil, mas nenhum dos quatro nunca desistiram. E há 10 anos atrás, o Brasil conhecia teus filhos. Tudo pra te deixar orgulhoso da gente, tá? A gente te ama.

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0: 4h31.
1: Alguém apaixonado aí hoje? Então vamos assim.

0: Mas isso não! Valeu, gente!
1: Obrigado.
2: Eu quero convidar aqui um amigão da gente já há muitos anos, sucesso no mundo inteiro, para cantar uma música que eu fiz com o Elias Muniz, Alexandre Pires.
0: Alexandre Pires. É o Mineirinho de Uberlândia. Segura, chega aí, rapaz.
3: É o Mineirinho de Uberlândia.
0: Aê, Uberlândia. Ô, garoto.
3: Aí é humilhação, aí não vou fazer mais nada.
0: Você é o mestre da dança, né?
4: Ah, tô feliz demais. Nasceu minha sobrinha hoje, rapaz.
3: Nasceu?
4: Nossa senhora. No dia do aniversário da minha avó, é mole, porque já subiu.
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0: Obrigado.
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2: A Secretaria Estadual da Educação abriu processo de seleção para a função pública de diretor de unidade escolar da Rede Estadual de Ensino. E a iniciativa é realizada em parceria com a Universidade Estadual do Tocantins. A designação para a função terá validade de 3 anos, podendo haver uma recondução mediante aprovação em novo processo seletivo. As inscrições são gratuitas e deverão ser realizadas exclusivamente pela internet, no portal da Unitins, no link www.unitins.br/concursos. Cada candidato poderá escolher apenas uma escola no momento da inscrição. As avaliações ocorrerão nos municípios de Araguaína, Araguatins, Arraias, Colinas, Dianópolis, Guaraí, Gurupi, Miracema, Palmas, Paraíso, Pedro Afonso, Porto Nacional e Tocantinópolis.
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0: Transmissão perfeita. Muitos profissionais que desde ontem à noite eles estão imbuídos nessa tarefa. É aqui onde tudo acontece. E óbvio, você é o nosso convidado especial, tá bom? Rede Hits de Rádios Record News nas eleições 2026. A gente volta em definitivo daqui a pouquinho, levando até você todas as informações precisas, concretas, deste primeiro debate.
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2: Muito bem, senhoras e senhores, que maravilha, acabamos de ouvir o Gilson Santos trazendo pra gente as informações, mostrando a estrutura, mostrando os bastidores desse, enfim, desse momento gigante, né, que a gente tá passando para todo o estadão do Tocantins. Pois é, meu Tocantins, a partir de agora, estamos juntos de norte a sul, leste a oeste, em todo o estadão do Tocantins. Só temos que agradecer a você pela audiência. É muito bom ter você com a gente aqui na Hits FM, você no Bico do Papagaio, você na região sudeste, região norte, enfim, todo mundo, valeu, muito obrigado aí, viu? Muito obrigado pela audiência. Pois é, chegou a hora decisiva. O relógio corre e a expectativa só aumenta. Daqui a pouquinho, já, logo mais, às 19 horas, né, às 7 da noite, o Grupo LPA de Comunicação coloca no ar o maior evento político do ano, o primeiro grande debate eleitoral de 2026 com os candidatos ao governo do Tocantins, tá? O primeiro grande debate eleitoral entre os candidatos ao governo do estado, né? Enfim, em 2026, ocorre então daqui a pouquinho promovido em cadeia pela AVECOM, Associação dos Veículos de Comunicação do Tocantins, TV Cristal, Record News, Canal 5.1, Rede Hits FM e também pela Rede TV. Tá, o debate conta com a participação de 6 candidatos, incluindo a confirmação de Du Pereira via TRETO. Marca então o início da confrontação direta e o teste das estratégias de campanha. Então, já, logo mais às 7 da noite, você irá acompanhar juntamente com a gente, viu? Esse debate você não pode perder de jeito nenhum. Muito bem, daqui a pouquinho a gente volta diretamente lá da área externa aqui do complexo, onde já vai acontecer o debate eleições 2026 aqui na Rede Hits FM, também no canal 5.1 TVC Cristal, também a AVECOM, né, as emissoras da AVECOM e também os parceiros que estão chegando, que pediram para também transmitir esse debate logo mais às 19 horas. Então, um abraço também, muito obrigado aí pela confiança e pela parceria. Rede Hits FM, também Rede TV, então daqui a pouquinho, agora 6 horas e 3 minutos.

0: Agora 6:05, para você uma ótima noite, obrigado pela sua audiência, você está com a Rede Hits FM, é o Tocantins inteiro conectado simultaneamente no rádio, na TV e no digital, com transmissão ao vivo na Rede Hits FM, também na canal 5.1 TV C Record News e também todos os veículos da Rede Avecom, também Rede TV, enfim, todo mundo aqui na Hits FM. Muito bem, já temos aqui, o candidato já chegou. É o professor Iter 50. Professor, muito boa noite, bem-vindo.
1: Muito boa noite a você e a todos os ouvintes da Rádio Hits FM 93,5.
0: Nesse momento o senhor fala para todo o estadão do Tocantins e queremos saber do senhor qual é a sua expectativa para esse debate.
1: Bem, então, para a gente tocantinense, para o povo de todo o meu Tocantins, é o momento exato em que nós, aqui, na importância que a TV e a Rádio Hits FM coloca, a importância de mostrar que agora a igualdade, a isonomia de todos os candidatos, e eu vou mostrar para o povo do Tocantins, eu vou dizer para o povo do Tocantins qual é o novo caminho, o caminho que a gente quer mostrar, quer buscar para um estado onde o povo, a gente tocantinense, vai estar no centro, na centralidade do governo, da governança do nosso estado.
0: Então tá bom, professor Iter, olha, boa sorte lá, viu? E o povo, então, vai esperar aí nessas propostas logo mais.
1: Muito obrigado.
0: Tudo de bom, muito bem. Hits FM agora 6:07, 6:07, onde quer que você esteja aqui pelo Estadão Tocantins, também nos ouvindo pela internet. Ó, daqui a pouquinho o Nilson Bittar vai entrar ao vivo com a gente, né? E daqui a pouquinho tem também o Gilson Santos, tem a Natália, né? A Nath Batista, enfim. A gente vai trazer as informações de como está a movimentação, né, lá fora. Eu não sei se aqui tem um comunicador, não sei se você pode falar, né? É, tá, você pode falar aqui ou não? Você pode ou não pode? Léo Vieira. Fala, Léozinho, tudo bom, meu querido?
2: Guido Aldobani, boa noite, né, Guido?
0: Boa noite,
2: né? Boa noite. Chegou o grande dia, né, o dia esperado desse, o primeiro grande debate dos candidatos ao governo do estado do Tocantins. Eu falava agora há pouco aqui com os nossos ouvintes, né, do Show da Hits. Aliás, está todo mundo já esperando, viu?
0: Sim.
2: O pessoal do Show da Hits falou, ó, não vamos desligar o rádio, não vamos desconectar. Vamos ficar todo mundo esperando aqui o grande debate que será daqui a pouquinho. Foi tudo preparado com carinho, né, um desafio muito grande para a rede, né, Guido?
0: Muito grande.
2: Mas vai ser legal, tenho certeza, vai ser muito
0: isso.
2: Bom. É, os nossos líderes, né? Os nossos diretores estão empolgados, nossa equipe empolgada e claro, eu acredito que os candidatos vão estar mais empolgados ainda para levar a sua proposta aos eleitores, não é isso, Guilherme?
0: Para todo o estadão.
2: Todo estado. Isso.
0: Então essa é uma operação gigante, né? Integrando aí a Rede Hits FM, tá, enfim, os veículos da Avecom, também a TV Cristal, canal 5.1 para Palmas e região, também a Rede TV e as rádios parceiras, viu, Léo? Muitas rádios, muitos diretores de rádios aí pelo estado do Tocantins, aqui na última hora já pediu o link para poder também transmitir, né, o debate daqui a pouquinho pelo grupo LP de comunicação, né?
2: Legal. Estamos ao vivo, né, na região do Bico do Papagaio, pela Hits FM 102, aliás, a Hits FM 104.3. Estamos em Araguaína, isso, que é a caçulinha, né, Guido?
0: Isso.
2: A caçulinha Araguaína 88.5. Alô, Araguaína, alô, toda a região. Estamos agora em Colina 102.5. Estamos em Taguatinga 104.7. Estamos também lá em Arraias, na região sul.
0: Oh,
2: Arraias e Campos Belos. Que legal, Arraias, né? Lá estamos através da Hits FM, a Raia 105.9. Estamos também através da nossa Hits FM Dianópolis 91.1. Nós estamos também em Guaraí 91.9. Estamos aqui na nossa capital Palmas e toda a região 93.5. Estamos na região do Vale do Araguaia também, 103.3. Ou seja, a Hits FM cobre todo o estado
0: todinho,
2: exatamente,
0: né? O estado todinho é conectado com a Hits FM. Maravilha! Sensacional! Seguimos dando. Du Pereira, muito bem, Du Pereira, tudo bem? Bem-vindo à Rede Hits FM, todo o estado agora ouvindo os sinais, né, da Hits FM.
3: Boa tarde a todos os ouvintes aí da Ritz FM. Olha, é um prazer muito grande estar aqui, né? Daqui a pouquinho vai estar o debate aí entre os demais candidatos, todos os candidatos ali, trazer propostas para o nosso Tocantins, né?
0: E qual a sua expectativa para o debate daqui a pouquinho?
3: A expectativa está muito grande, né? O tocantinense precisa de propostas novas, precisa de pessoas com ideias novas para gerir esse estado. Então estamos preparados aí para responder as perguntas dos jornalistas, dos nossos adversários políticos aqui no debate hoje. Estamos aí preparados para trazer um grande debate aí, para ficar aí o tocantinense escolher o melhor aí desse debate.
0: Tá certo, muito obrigado aqui pela sua participação e sucesso lá no debate, viu?
3: Obrigado a toda a rede Hits FM aí.
0: Tá certo. James Costa, grande comunicador, sou fã.
3: É o Guido, pode falar, né? É que eu cheguei aqui no estúdio, já me colocaram ao vivo.
0: Isso. Vem cá, olha, James. Fala aqui. Não, aí, você James, que é a história. Grande James Costa, grande comunicador. Beleza? Bem-vindo, garoto.
4: Bom demais te ver aqui. Rapaz, que estrutura. Parabéns, o Arrênios. O Léo também tá aqui. Essa Isso. É uma família maravilhosa. Isso. Que bom, viu?
0: Todo mundo aqui é amigo, né? Tá certo.
4: Exatamente.
0: Então, abraço, viu? E bem-vindo. Fica à vontade aí. Tá bom?
4: Um abraço.
0: Agora, 6 horas e 11 minutos, 6:11. Pra você, uma ótima noite. Pois é, esse é o momento de ver os projetos frente a frente, de avaliar postura, preparo e propostas para o futuro da nossa gente, hein? É, muito bem, então daqui a pouquinho, o Bital vai entrar, né, o Léo? Daqui a pouquinho o Bital vai entrar com a gente aqui, enfim. Por enquanto, vamos de música, né? Vamos de música às 6:12 aqui na Rita FM.
5: Isso aí. Digitando. Essa moda tem sentimento, hein? Essa tem demais.

A vida é feita de hits, 6h14. E o relógio tá rodando, tá? Né? Tá chegando o momento do debate que você não pode perder de jeito nenhum. Você que tá em dúvida em quem votar para governador do Estadão do Tocantins. Então fica ligado, logo mais às 19h, 19h, 19h, tem um debate aqui na Rede Hits FM, também pela TVC Record News, canal 5.1, também as emissoras da Avecom e também pela Rede TV, tá? Então daqui a pouquinho você vai ficar muito bem informado. Você vai decidir o seu voto. Sim, então, daqui a pouquinho, logo mais, às 19 horas, os candidatos ao governo do estado estarão por aqui e você vai poder comparar as propostas, enfim, o preparo de cada candidato, viu? E lembrando que quando o maior grupo de comunicação do estado une rádio, TV e internet dessa forma, quem ganha é a população. É você que está aí, está nos ouvindo agora, nos rincões do nosso amado Estadão Tocantins. É você que tem a ganhar, tá? É você, tá bom? É você que vai se beneficiar, porque você vai se informar sobre as plataformas, as propostas e, como eu já falei também, o preparo, tá? O eleitor não precisa de promessa vazia de rede social, enfim, ele precisa ver o candidato testado ao vivo, respondendo sem roteiro, né, sem roteiro pronto. Então, daqui a pouquinho, se prepare, porque já vai começar o debate aqui nesse pool de emissoras do Estadão Tocantins, para trazer as propostas, como já falei várias vezes, as propostas e também as propostas, né, o preparo de cada candidato. Agora, 6h16, 6h16, para você um bom início de noite. Muito obrigado pela sua audiência.

0: vida é feita de hits. Muito obrigado pela sua audiência. Agora 6h17. Muito bem. Seguimos. Lembrando que daqui a pouquinho tem o nosso debate pelo Pool de Comunicações. Nesse momento aqui, adentrando os estúdios da Hits FM, Vicentinho Júnior. Vicentinho, chega mais aqui. Aqui é bem rápido.
1: Acostumado a chegar e sentar ali.
0: Pois é. Mas é o seguinte, a pergunta aqui é só uma. É, qual a expectativa para o debate daqui a pouquinho?
2: Eu acabei de parabenizar dois grandes entusiastas da comunicação nesse estado do Tocantins. Um, esse amigo dileto, companheiro Arrênios, um grande comunicador do nosso estado, e companheiro Liberato. Hoje todo o estado do Tocantins vai ter a oportunidade de acompanhar de uma forma simultânea, seja na TV, Record News, como no Grupo Hits e em todas as redes de rádio ligadas à Farcom, um debate que eu espero respeitoso, altivo e propositivo. Nós caminhamos durante toda uma pré-campanha, eu, Amélio, o Alexandre, como nosso pré-candidato ao Senado Federal, ouvindo as pessoas e tentando entender cada vez mais o real Tocantins que o tocantinense de fato quer e precisa. Ao final, apresentamos um bom plano de governo que chega em todas as áreas, mas acima de tudo, chega em todas as regiões do estado do Tocantins, porque de fato, ao final dessa nossa caminhada, o que eu pude observar é a necessidade do tocantinense de ter um governo um pouco mais próximo deles, não tão ausente em certos serviços e em certos benefícios. E hoje eu quero aqui apresentar de forma muito respeitosa as propostas, tirar as dúvidas e mostrar que nós, como candidato ao governo do estado, tendo o meu vice-governador Amélio Caires e a toda a nossa chapa, nós temos de fato o mais robusto e o mais completo e o melhor plano de governo a ser apresentado a partir de janeiro do ano que vem no estado do Tocantins.
0: Então tá bom, boa sorte e muito obrigado aqui pela presença. Amém, um amém. Bom trabalho. Então tá aí, falamos com o candidato Vicentinho Júnior aqui nos estúdios da Hits FM, agora 8h19, por aqui também o Tortola. Conheço ele há muito tempo, gente boa também. Né, Tortola? Chega mais, rapaz, chega mais. Tortola aqui, todo o estado Tocantins, nesse momento aqui, nos ouvindo. Olha, muito bom ver você aqui. O Tortola, trabalhei com ele lá na extinta Rede Sarge, né, Tortola?
3: Exatamente, é um prazer estar aqui com vocês. Esse é um momento muito importante dentro desse processo democrático, né, de escolha de representantes. E o Grupo Hits, a TV Record News, está de parabéns pela estrutura montada, pelo profissionalismo, assim como você, meu companheiro aí de longa data.
0: Isso.
3: E a gente espera uma campanha e um debate com muitas propostas e que possa elucidar, dar luz para quem ainda tem dúvida sobre quem escolher. E claro, eu tô já com o meu garantido aqui tá no meu peito, né? Vou fazer a minha propaganda, tamo junto com o Vicentinho.
0: Então tá certo, Tortola. Um abraço, viu? Tudo de bom, meu querido. Muito bem, agora 6h20. 6h20, pois é. Quando o maior grupo de comunicação do estado, Unirádio, TV, internet, dessa forma, como já falei antes, quem ganha é você. É você, ouvinte, que daqui a pouquinho vai poder comparar as propostas, o preparo de cada candidato, tá bom? Então, daqui a pouquinho não tem esse negócio de roteiro não, hein? Daqui a pouquinho é tete a tete, não tem roteiro, não tem rodeio, é chegar lá e responder as perguntas. E lembrando que o ouvinte vai poder também nos acompanhar pela TV Cristal, TVC Cristal, canal 5.1, também pelas emissoras da Avecom, Rede TV, enfim, há um pool de emissoras trazendo aí as informações, esse debate logo mais às 19 horas. Daqui a pouquinho, hein? Daqui a pouquinho. 6h21, pra você uma ótima noite.
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que é isso, meu querido? Dino Franco e Mauraí aqui na Rede Hits FM. Erro. Soma isso? Muito bem, agora 6h27, tá chegando o momento. É daqui a pouquinho, às 19 horas, tem o debate, que será debate eleitoral com os candidatos ao governo do Estadão do Tocantins, viu? Então você não pode perder de jeito nenhum. Olha, seja você que está no trânsito agora, acompanhando na sintonia da Hits FM, você que está em casa, ligado na TV, na TVC, TV Cristal, Record News, canal 5.1, ou no celular, pelas plataformas da Avecom, enfim, você no Bico do Papagaio, enfim, o Tocantins está reunido em uma só audiência. Rede Hits FM, nós só temos que agradecer a você. Lembrando que essa é uma ótima oportunidade para você escolher o seu candidato, tá bom? Você vai poder comparar as propostas, o preparo de cada um. Então, daqui a pouquinho, não vai ter roteiro, tá? Vai ser tudo ali, tete a tete. Então, vamos ver. Então, vamos acompanhar daqui a pouquinho, às 19 horas, aqui na Hits FM. Agora tem Gustavo Lima.

0: A vida é feita de hits, agora 6:30. Muito bem, seja você que está no trânsito agora, acompanhando na sintonia da Hits FM, você que está em casa, nos acompanhando pela TVC, Record News, canal 5.1 no celular, pelas plataformas da Avecom, você de Palmas, Bico do Papagaio, onde quer que você esteja, para você uma ótima noite. E por aqui, o candidato Laurês. Boa noite!
1: Boa noite, é um prazer estar aqui da Hits 93.5, essa grande emissora que, sem dúvida alguma, tem uma grande audiência em todo o estado de Tocantins.
0: Candidato, qual a sua expectativa para o debate daqui a pouquinho?
1: A expectativa é muito boa. Eu sou um político por vocação, sou uma pessoa que gosto muito que o eleitor me conheça, saiba que sou eu, até porque onde eu sou conhecido, eu sou muito bem votado. E nada melhor para mim do que ter a oportunidade de fazer com que o número maior de pessoas me conheça.
0: Então, tá bom, muito obrigado e boa sorte no debate aí, viu?
1: Grande abraço a todos, vamos em frente.
0: Muito bem, Estadão do Tocantins, falamos aqui com o candidato Laurês, que daqui a pouquinho também vai estar no debate aqui do Grupo LPA. Então tá aí, você, meu querido, você, minha querida, em qualquer lugar do Estadão do Tocantins, olha, muito obrigado pela sua audiência, viu? Então, como já falei, seja você aí nos ouvindo em casa, você no trânsito, você que nos ouve aí no Bico do Papagaio, alô Agostinópolis, alô toda a região, alô Xixá, alô Imperatriz, né? Também Imperatriz também nos ouvindo nesse momento pela Hits FM. Um abraço pro Banana, grande garotão, é o nosso coordenador lá da Hits FM de Imperatriz e Agostinópolis, enfim, toda a região, todo o Bico do Papagaio. Alô Xixá, também alô você em Dianópolis, Colinas, Arraias, Campos Belos, Formoso do Araguaia, enfim, onde quer que você esteja nos ouvindo agora, alô Araguaína, enfim, são Taguatinga também nos ouvindo, um abraço para todo mundo. Então daqui a pouquinho, já tem esse debate e você não pode perder, viu? Você que tá aí torcendo pelo seu candidato, ou você que ainda não tem definida, né, enfim, definido em quem você vai votar, então você não pode perder, viu? Daqui a pouquinho o debate aqui na Rede Hits FM, canal 5.1, TV Cristal, Record News, emissoras da Avecom, também Rede TV, Palmas, enfim. Então falta muito pouco, então já avisa aí a família, sintonize no seu canal de preferência e não perca nenhum detalhe. Daqui a pouquinho, já, às 19 horas em ponto, o futuro do nosso estado passa por aqui. E você vai tomar a sua decisão já, acompanhando o debate, acompanhando as propostas, o preparo do seu candidato ou da sua candidata. Já. Tá bom aqui na Rede Hits FM, agora 6:34.

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0: A vida é feita de hits. Agora 6:42, 6:42, meu povo, 6:42, o Tocantins em peso nos ouvindo nesse momento. Obrigado você que nos ouve em qualquer lugar, né? Falta muito pouco, o clima é de pura expectativa no estado inteiro. Daqui a pouquinho, 19 horas, o grupo, né, LPA de comunicação abre as transmissões do primeiro grande debate eleitoral de 2026. Entre os candidatos ao governo Tocantins. E por aqui, Ataídes, bem-vindo!
1: Obrigado, irmão, que prazer estar aqui hoje, né? E parabenizar vocês, a Rede Record News, a RIT, por estar dando esse pontapé inicial, essa oportunidade para que nós possamos levar informações ao nosso povo, o que, que nós pretendemos fazer como governador. Eu só lamento que o tempo é curto para se falar de um estado que foi estrangulado e roubado por esse gestor. Eu só lamento que o tempo é curto, mas na forma do possível a gente vai levar o nosso projeto ao nosso povo.
0: Tá certo. Candidato, qual a sua expectativa para o debate hoje?
1: Muito boa, né? Muito boa. Eu espero que todos os candidatos estejam presentes para que nós possamos realmente fazer um debate levando informações para o nosso povo e também falando sobre nós. Né? Quem coloca o seu nome como candidato a governo, ou mesmo na política, seja qualquer cargo, ele tem que estar preparado para responder as perguntas, né? As dúvidas. Os nossos eleitores precisam conhecer cada candidato.
0: Então, tá bom. Falei aqui com Ataídes, candidato ao governo do estado do Tocantins. Muito obrigado pela sua participação aqui.
1: Obrigado, irmão.
0: E boa sorte. Muito bem, agora 6:44, falta pouco tempo, hein? Poucos minutos. Já avisa aí a família, você que nos ouve agora no carro, você que nos ouve pela Hits FM, no Dion, onde quer que você esteja nos ouvindo, valeu. Obrigado aí pela sua audiência. Daqui a pouquinho, prepare-se, chama todo mundo, chama a família aí, porque já começa o debate nesse momento tão importante para o nosso estado do Tocantins, tá bom? Muito bem, 6:45, 6:45.

A vida é feita de hits, faltando somente 8 para 7. Que maravilha, galera, falta muito pouco, hein? Já avisa aí a família inteira, tá? Os amigos também, espalha para todo mundo que já já tem debate aqui na Rede Hits FM com os candidatos ao governo do estado, hein? Então, uma excelente oportunidade para você decidir o seu voto, hein? Tá bom? Então, daqui a pouquinho, dentro de 8 minutos, a gente já começa a transmitir o debate direto do complexo montado aqui em Palmas para todo o estadão do Tocantins, tá? A maior rede de comunicação do nosso estado está a postos, com sinal integrado na Rede Hits FM de rádio, da TVC, Record News e em todos os canais e veículos da Avecom, tá? É um debate de verdade, ao vivo e em tempo real. E para trazer, né, essas informações, então, para você obter essas informações, então já você vai ficar bem informado. Você vai acompanhar esse debate daqui a pouquinho aqui na Rede Hits FM. Já. Então, como eu falei, estamos a postos. É um debate de verdade, tá? É um debate para poder trazer, as propostas. Também você vai poder comparar o preparo de cada candidato, tá bom? Então, daqui a pouquinho, vamos trazer esse debate e você pode, você vai decidir o seu voto daqui a pouquinho, tá bom? É uma estrutura montada com todo carinho para você, enfim, é o Grupo LPA unido à força do rádio, com a imagem da TV Record News, né, TVC, Record News, canal 5.1. Também é a velocidade da Avecom, reafirma esse compromisso histórico de falar a informação mais completa e isenta a todos os cantos do estadão do Tocantins. São mais de 10 emissoras nesse momento transmitindo, o esquenta para esse debate. Então, daqui a pouquinho. Então, ajuste aí o seu receptor, sintonize bem o seu rádio. Então, você está nos ouvindo agora também pela internet, continue conectado com a nossa, nossas rádios, tá bom? Espalhadas pelo estado. Lembrando, falta muito pouco para esse primeiro grande debate do governo do Tocantins. Começa já, às 19 horas, aqui na Rede FM. Faltando 6 para 7.

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1: A vida é feita de hits. Agora 6h59. Dentro de instantes, então, vamos com o debate Eleições 2026, Grupo LPA e um pool de emissoras. Então, dentro de instantes, hein? Dentro de alguns segundos. Vamos lá.

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1: Boa noite. Sejam bem-vindos ao primeiro grande debate eleitoral entre os candidatos ao governo do Tocantins. A realização é do Grupo LPA de Comunicação e Transmissão em parceria com a AVCOM, Rede TV Tocantins, Rede Toca, BRFM, Região Sul, Rádio Cultura de Miracema e mais de 60 emissoras associadas à FACOM. O Grupo LPA de Comunicação é formado por 10 emissoras de rádios no Tocantins, Record News Tocantins, RTN São Paulo, TV Cultura, Distrito Federal e TV Cultura Santa Catarina, que reafirma o seu compromisso com a democracia e a transparência e, é claro, a informação. O objetivo desta noite é oferecer a você, eleitor, a oportunidade de comparar as propostas, as ideias e o perfil dos candidatos que disputam o futuro do nosso Estado. A comunicação e a imparcialidade são pilares que sustentam uma sociedade democrática e bem informada. Em um mundo hiperconectado, onde a informação flui em ritmo vertiginoso, o papel dos veículos de comunicação vai muito além de meramente transmitir fatos. Eles moldam a opinião pública, fiscalizam o poder e garantem o exercício da cidadania. Se a comunicação é o nosso próprio veículo, a imparcialidade é o nosso combustível de credibilidade. Embora a neutralidade absoluta seja um ideal difícil de atingir, já que toda escolha editorial envolve algum grau de subjetividade, o compromisso do nosso grupo com o rigor jornalístico é inegociável. Escolhemos como único caminho preservar a ética, a transparência e o compromisso com a verdade factual para que os nossos veículos de comunicação continuem a cumprir a sua função social mais nobre, defender a verdade e fortalecer a democracia. Vamos juntos ouvir as propostas e as ideias dos candidatos ao governo do Tocantins conforme sorteio prévio realizado com as assessorias de cada partido e a ordem de posicionamento e de fala aqui no estúdio será da esquerda para a direita, como vocês podem ver, e tudo foi previamente sorteado e discutido com as assessorias, tanto de comunicação quanto jurídica. Professor Witter, púlpito número 1, da coligação PSOL Sustentabilidade, Vicentinho Júnior, PSDB, coligação Pra Cima Tocantins, do Pereira, do Democracia Cristã, mesa número 3, 4, a professora Dorinha, União Brasil, coligação União pelo Tocantins. Laurez Moreira, PSD, coligação para Frente Tocantins. E no púlpito de número 6, Ataídes Oliveira, Partido Novo. Para garantir a igualdade de condições entre todos os participantes, definimos regras claras em reunião com os representantes de todos os candidatos. O tempo será rigorosamente controlado pelo nosso sistema eletrônico no estúdio e visível na tela. Ao término do tempo, o microfone será cortado automaticamente. Em caso de ofensa pessoal ou calúnia, o candidato afetado poderá solicitar o direito de resposta, erguendo a mão imediatamente ao final da fala. O pedido será avaliado em tempo real pelo nosso comitê jurídico, que já está devidamente posicionado. Não será permitida a utilização de palavrões, expressões obscenas. O candidato ou candidata deve identificar o outro pelo nome, de urna, de registro ou forma pública reconhecida e não ofensiva, sendo vedada a utilização de apelidos, expressões pejorativas ou denominações que visem humilhar e ridicularizar o adversário. Desta forma, pedimos todos os candidatos que mantenham o nível do debate focado nas propostas de governo. Todos tenham boa sorte. Porque neste primeiro bloco, cada candidato terá 2 minutos para se apresentar. É uma apresentação rápida, mas que vai sustentar a ideia que nós queremos passar com todo o grupo, de que o eleitor, ao final, possa tomar a sua decisão. A ordem de fala obedecerá a mesma ordem de posicionamento na bancada definida previamente em sorteio com os representantes de cada coligação. E o primeiro a se apresentar é o professor Witter, da coligação PSOL e Sustentabilidade. Candidato, o senhor tem 2 minutos.
2: Boa noite, agente tocantinense. Meu nome é Witter, professor Witter. Sou candidato a governo pelo PSOL número 50. Sou um tocantino. Estou nesse estado, migrei para esse estado, confluí com a gente tocantinense há 31 anos. Cheguei aqui em 1995 e aqui construí a minha história profissional, a minha história de vida e a minha história familiar. Aqui nasceu meu filho caçula, aqui vive o meu filho mais velho. Eu espero que aqui neste debate, nessa construção, nós possamos mostrar para o povo, para a gente tocantinense, a importância de entender que o Tocantins, o nosso estado, criado muito pouco tempo atrás, merece, deve conter coisas que possam trazer um futuro mais próspero, mais solidário, mais equitativo para o povo tocantinense. Nós, cidadãos, gente tocantinense, precisamos entender que o caminho que nós queremos trazer para o Tocantins é um novo caminho, um caminho que não vai repetir os desmandos e as condições políticas que o estado tem sofrido constantemente, em especial nos seus últimos 20 anos. Por isso, gente tocantinense, eu estou aqui como candidato a governo para mostrar nosso plano de governo, para construir e entender cada cidadão o porquê da minha vez enquanto candidato. Essa é a primeira vez na história da minha vida que eu me candidato a uma candidatura do Executivo. Nunca fui candidato nem em um momento da história do Tocantins.
1: Muito obrigado, candidato Witter. Agora é a vez do candidato Vicentinho Júnior, do PSDB, da coligação Pra Cima Tocantins. Candidato, o senhor tem 2 minutos. Cronômetro na tela.
3: Boa noite. Eu quero, antes de mais nada, cumprimentar toda a Rede Hits, quem nos acompanha aqui nesse bom debate, e a vocês, que hoje me dão a oportunidade, e como tocantinense, nascido nessa terra querida e criado no meu porto nacional, de apresentar as nossas propostas a um governo do estado do Tocantins. Para quem ainda não me conhece, eu sou o Vicentinho Júnior, cristão, pai de 4 filhos, marido da Gil, estou deputado federal. E em todo esse tempo do nosso mandato, eu tive a oportunidade de percorrer os 139 municípios do nosso estado, os nossos rincões, as minhas comunidades quilombolas, as nossas comunidades indígenas. Sei o que é a realidade das nossas quebradeiras de coco lá no meu povoado Sete Barraca. Vivi, e em toda essa caminhada eu pude ver de perto o que é o potencial do nosso estado do Tocantins. E chega o momento de nós transformarmos o potencial do nosso estado em oportunidade para a nossa gente. Eu me apresento como um jovem tocantinense, mas um experiente homem público do meu estado do Tocantins, que levei recursos aos montes para todas as regiões do nosso estado, que mudou a realidade e fez as obras estruturantes do nosso estado. E hoje é com muita alegria que eu me apresento como um candidato ao governo do estado do Tocantins, por entender que o Tocantins pode um pouco mais. Os tocantinenses merecem um pouco mais e desejam, de fato, um estado do Tocantins que se faça presente na porta dos seus lares. E como candidato ao governo do estado, depois, como aqui falei, de ter corrido todo esse estado do Tocantins e ouvido a nossa gente, eu posso lhe garantir, estou preparado porque ouvi e entendi de perto o que se faz necessário para entregar um estado do Tocantins em um patamar mais elevado e que se faça orgulho novamente ao povo nosso tocantinense. Dito isso, você em casa, faz o V de Vicentinho e arrocha 45.
1: Muito obrigado, candidato. Agora é a vez do candidato do Pereira, do Democracia Cristã, Candidato, o senhor tem 2 minutos a partir do nosso cronômetro cravado na tela.
4: Boa noite, Tocantins. Boa noite, Brasil. Quero aqui agradecer primeiramente a Deus por essa oportunidade de estar aqui para trazermos propostas para o nosso estado, esse estado que é o mais novo da federação. Quero agradecer aqui a Rede Hits FM, a Record News Tocantins, a Rede TV, a Avecom, pela oportunidade. Quero agradecer todos os veículos aí, as emissoras de rádio que estão também nesse momento retransmitindo esse debate. Estou aqui para trazer propostas para o Tocantins, propostas novas, propostas que o tocantinense precisa. Sou natural de Rondônia, hoje eu me considero um tocantinense de coração, um tocantinense efetivo nesse estado. Aqui eu atuo com minhas empresas do nosso grupo. São 4 empresas do nosso grupo, ramos diferentes, no qual nós empregamos nesse estado, nós trazemos prosperidades para esse estado e eu conheço aqui as dificuldades desse estado e vou passar a conhecer ainda mais cada cantinho desse estado. Hoje eu conheço 139 municípios desse estado percorrido durante 2 anos e eu tenho aqui propostas para trazer para vocês hoje. Vocês precisam ouvir propostas novas. Eu, do Pereira, estou pronto para conversar com cada um de vocês aí. Vamos conversar, vamos trazer propostas e também quero agradecer aí você que está aí nesse momento. Continue aí, as propostas vão ser em seguida. Estamos aqui só fazendo uma apresentação. Do Pereira, e sou candidato pelo Democracia Cristã 27. Você pode entrar aí nas minhas redes sociais agora, seguir, você vai conhecer lá todo o nosso plano de governo, tá lá para você aí nas redes sociais do Pereira.oficial. Obrigado.
1: Muito obrigado, candidato. Agora é a vez da candidata professora Dorinha do União Brasil, da coligação União pelo Tocantins. Candidato, a senhora tem 2 minutos, apenas aguardar que cravemos aí o cronômetro na tela.
5: Boa noite a todos os tocantinenses. Eu gostaria de agradecer e parabenizar ao mesmo tempo a todas as emissoras que promovem esse debate, aos candidatos aqui presentes que demonstraram respeito com o nosso eleitor, oportunidade para que possamos discutir nossos planos de governo, nossas propostas, o futuro do Tocantins. Quero me apresentar, sou a professora Dorinha. Cheguei ao Tocantins há mais de 35 anos atrás, por Arraias, em que tive a oportunidade de implantar a universidade naquela cidade e a partir daí fui secretária de educação por mais de 9 anos, deputada federal 3 mandatos, senadora da República, conheço todo o estado do Tocantins, conheço as aldeias indígenas, os quilombos, conheço os desafios dos pequenos municípios, que somam mais de 57 pequenos municípios, e dos grandes municípios. Acredito que a política é um instrumento de transformação e deve ser utilizada para mudar a realidade do nosso estado, aprimorando o que já tem sido oferecido, mas ao mesmo tempo todas as oportunidades de colocar o Tocantins no lugar que o Tocantins merece, um jovem estado no coração do Brasil e que ao mesmo tempo tem potencialidades gigantescas, seja na área de geração de emprego, no desenvolvimento econômico, na agricultura e sobretudo na redução das desigualdades. O Tocantins pode e deve ser bom para todo mundo, investindo na educação, investindo na saúde pública e, acima de tudo, construindo uma esperança para cada tocantinense, para que todas nós, mulheres, homens, jovens, tocantinenses de todas as idades, enxerguem a política como essa oportunidade de construção de um futuro cada dia melhor. Sou a professora Dorinha, número 44 do União Brasil.
1: Muito obrigado, candidata. E vamos agora ceder os 2 minutos para sua apresentação. Candidato Laureis Moreira, do PSD, da coligação Para Frente Tocantins. Candidato, o senhor tem 2 minutos. Aguarde apenas que o cronômetro seja exposto na tela.
6: Boa noite a todos. É com muita alegria que eu participo desse debate, sei da importância que ele é para o eleitor tocantinense. Quero cumprimentar a todos os nossos candidatos a governador desse estado, parabenizar pela iniciativa, dar oportunidade para que nosso povo tocantinense tenha um leque grande de opções para escolher aquele que deve governar o nosso estado de Tocantins. Eu sou Laurence Moreira, sou filho desse estado de Tocantins. Meu pai veio para cá na década de 40, como muito nordestino, com muita dificuldade, naquele Tocantins que não existia estrada. Imagina o Tocantins sem a Belém, Brasília. Eu sou filho dessa época, da dificuldade, nasci na zona rural, sou irmão de uma família de 10 irmãos, 8 nasceram com parteira porque não tinha médico na região. Comecei a trabalhar muito cedo, o que é comum no homem da zona rural, e saí sempre sonhando, fui estudar fora, comecei a atividade quando na cidade do Aré, como comerciante, pequeno comerciante naquela época de frutas, e depois dali eu consegui sair para estudar direito, formei em direito e voltei para o estado de Tocantins. Então, graças a Deus, a iniciativa da minha luta, fui um vencedor e resolvi entrar na política por entender a importância da política para resolver os problemas das pessoas. Eu entrei na política muito cedo, acompanhei o governador Siqueira Campos na criação da luta, da criação do estado de Tocantins, e participo aí com vários mandatos. Já tive, já fui vereador, sei como funciona a Câmara Municipal, já fui prefeito de Gurupi, mudei a cidade. Todo mundo diz que tem uma Gurupi antes e depois de Laurence Moreira. Eu gostaria que vocês conversassem com as pessoas de Gurupi para ver o que eu fiz naquela cidade. Também 3 mandatos de deputado estadual, 2 deputados federal. Estamos em encontro pronto para fazer a melhor administração da história do meu querido estado de Tocantins.
1: Muito obrigado, candidato. E finalizando esse primeiro bloco, nós vamos ouvir agora o candidato Ataídes Oliveira, do Partido Novo. Candidato, o senhor tem 2 minutos. Aguarde apenas, por favor, que o cronômetro dê o seu disparo na tela.
7: Boa noite a todos nossos candidatos. Eu sou Ataídes de Oliveira, empresário, vindo de uma família muito humilde, de meieiros aqui às margens do rio Araguaia, do Cabo da Enxada. Foram 12 irmãos com parteira, viu, Laurez? 5 não conseguiram sobreviver. Aos 11 anos de idade, eu deixei os meus pais na roça e fui para o mundo procurar uma vida melhor para todos nós. Em 89, estudei, formei em contabilidade e direito. Em 89, coloquei a nossa primeira empresa, que foi o Consórcio Araguaia. Do Consórcio Araguaia vieram outras empresas, formando o Grupo Araguaia. E eu tenho o prazer de dizer que eu já gerei 100 mil empregos de carteira assinada neste país. Também orgulho de dizer que aqui no Tocantins a primeira construtora e incorporadora foi a Araguaia, o primeiro consórcio foi o Consórcio Araguaia, a primeira loja de eletrodoméstico também foi a loja Araguaia e a terceira imobiliária. Aqui e Araguaína e um shopping que nós construímos agora em Gurupi, eu já gerei algo em torno de 40 mil empregos direto. E é exatamente a indignação que me fez sair da minha zona de conforto e ir para a ação. Aqui tem 3 candidatos aqui que eu diria que me forçou eu colocar, porque eu não sou político, não vivo da política e jamais eu vou viver da política. Mas eu estou pronto para enfrentar esses 3 cânceres que tomou conta do nosso estado do Tocantins. A corrupção, os favores políticos e a má gestão. Eles destruíram o nosso estado do Tocantins. E eu, como filho desse estado, eu não poderia ficar de braços cruzados. E estou então levando a nossa mensagem para o nosso povo. E quando o senador, eu trouxe 3.000 e tantas casas para o Tocantins, considerado o pai das casas.
1: Isso aí. Muito obrigado, candidato. Final desse primeiro bloco, nós vamos ao intervalo e voltamos já com o segundo bloco e o confronto direto entre os candidatos. É a Record News Tocantins e a Rede Hits FM nas eleições 2026. A gente volta já.
8: A vida é feita de hits e você está acompanhando o debate promovido aqui pelo Grupo LPA de Comunicações para todo o estadão do Tocantins, pela rede Hits FM de rádio, também pelas emissoras da Avecom, também pelo canal 5.1 Record News, TV Cristal, Palmas, enfim... É agora que você pode decidir o seu voto, viu? Então, continue com a gente. Daqui a pouquinho, volta o Bitar com os candidatos, trazendo para a gente aí as propostas de as suas plataformas. Então, daqui a pouquinho, a gente volta trazendo esse debate, viu? Debate ao vivo, que exige aí rigor absoluto do cronômetro. Como você está aí acompanhando... Então, cada candidato tem um tempo para poder falar, para poder explanar as suas ideias. E você, nesse momento que você pode tomar a decisão de votar em A, B ou C. Né? Então, daqui a pouquinho a gente volta, trazendo a segunda parte do debate para todo o estado do Tocantins. Continue com a Hits FM, enfim, a rede Hits FM, também com a TVC, TV Cristal, Record News, emissoras da Avecom e também a Rede TV Palmas, também transmitindo esse debate.

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1: Muito bem, estamos de volta e neste segundo bloco, como nós já havíamos explicado, o tema é livre e o confronto será direto entre os candidatos. O candidato sorteado escolhe quem responde. O candidato escolhido, uma vez, não poderá responder a outra pergunta dentro desse bloco. Nós queremos agradecer à Rede Toca de Rádio, a Facom com as suas 60 emissoras de rádio comunitárias que se unem à nossa voz para levar as ideias dos candidatos ao eleitor tocantinense. Portanto, agora nós vamos fazer o sorteio, o tema é livre, para sabermos para quem o candidato pergunta. Vamos lá, então. Muita tranquilidade nessa hora. O candidato tem 30 segundos para perguntar, é Ataídes Oliveira. Tem 30 segundos para perguntar, queremos saber para quem. E o indagado terá 2 minutos para a resposta, 1 minuto para a réplica e 1 minuto para a tréplica. Cronômetro na tela, 30 segundos. Candidato.
2: Candidato Vicentinho Júnior, um relatório da Polícia Federal disse que, com base nos extratos, uma empresa de sua esposa movimentou 85 milhões de reais. Eu queria que você explicasse da onde veio esse dinheiro. Segundo, gostaria também de saber qual é a sua formação acadêmica e qual universidade você concluiu o curso.
1: Candidato, nós vamos cravar 2 minutos para que o senhor tenha o tempo de resposta. Cronômetro na tela, 2 minutos, por favor, produção.
3: Hoje eu quero agradecer a Deus a oportunidade de poder responder essa pergunta. Eu quero também agradecer, senadora Ataíde, porque hoje eu quero dar um ponto final a essa história. Eu subi agora há pouco nas minhas redes sociais todas as minhas certidões e a decisão do ministro Cássio Nunes. Eu tenho convidado os meus concorrentes a apresentar as mesmas certidões que eu trago desde o começo dessa nossa caminhada. Eu não desejo a nenhum inocente do meu estado passar o que eu passei nessa minha pré-campanha, ser acusado por algo que eu não cometi. Eu tenho 12 anos como deputado federal. É o diploma que mais me honro, porque fui o 4º mais votado na minha primeira eleição, fui o 2º, 3º mais votado na minha segunda eleição.

0: Fui. Eu fui inocentado. Eu não tenho nenhuma condenação que pese sobre o meu mandato, meu CPF ou meu nome. E eu lanço aqui hoje um desafio. Se o senhor, qualquer um dos nossos concorrentes, apresentar a nossa condenação, eu renuncio hoje à minha candidatura ao governo do estado do Tocantins. E lanço ao senhor o mesmo desafio. Apresente a minha condenação ou em que fato eu sou indiciado. Se o senhor não apresentar, o senhor, quem quer que assim o faça, essa narrativa falaciosa, também renunciaria, senador?
1: Tempo, cronômetro cravado na tela, agora o candidato Ataíde terá um minuto para a réplica e o senhor, candidato Vicentinho, terá um minuto também para replicar. Tempo na tela, por favor, candidato.
2: Eu não aprofundei porque o tempo é curto. Eu presidi 3 CPIs no Congresso Nacional. Portanto, conheço o Supremo Tribunal Federal. O senhor está sendo investigado, ainda não condenado, não é? E eu não estou falando aqui de 20 milhões de emenda que o senhor mandou para Bahia e Ceará. Eu estou falando dos 85 milhões de reais que movimentou na conta da senhora, sua esposa. Extrato bancário, não é? Não é? As emendas não, é só um pedacinho da história. Nós vamos encontrar muita aí pela frente, candidato Vicentinho. Mas eu queria saber também aonde foi que você concluiu seu curso de engenharia também. Não estou falando dos 20 milhões, 20 milhões é outra história. E a sua faculdade?
1: Candidato, só aguarde para que a gente crave o cronômetro, para que não haja injustiça com o tempo. Cronômetro na tela, o senhor, por favor, pode usar o seu tempo.
0: Tô vendo que o senhor é muito ruim e preguiçoso para fazer leitura. Faz pela metade ou faz sempre incompleto. E minha biografia não tem a formação de engenharia civil. Eu tenho uma construtora estradeira em engenharia, que por muito tempo foi ali que eu comecei com meus 20 anos de idade a emitir a minha primeira nota fiscal em aluguel de máquinas e terraplanagem no setor privado, sem nunca ter tido um único contrato no setor público. Mas, senador, eu me honro muito de estar no meu terceiro mandato como deputado federal e já ter sido presidente da Comissão de Agricultura, levei recursos para o Tocantins, que diga-se os nossos pronafianos e ruraltins, e para muito e para todo o Brasil, prerrogativa de um presidente de comissão. Da mesma forma, como vice-líder de uma bancada, me permita, se o senhor não pôde alcançar os mesmos espaços no Brasil, no Congresso Nacional, eu lutei muito aos 12 anos para poder representar muito bem os meus 139 municípios do Tocantins, o meu estado e o meu país, e dessa minha biografia eu lhe garanto, me honro muito.
1: Muito obrigado, nós vamos agora ao seu tempo de réplica, candidato Ataíde, foi lhe concedido. Nós passaremos agora ao segundo sorteio. O sorteado neste momento, Vicentinho Júnior, que terá 30 segundos para a sua pergunta e ao respondedor, 2 minutos serão garantidos e 1 minuto réplica e tréplica. Cronômetro na tela, por favor, candidato.
0: Ao contrário do candidato, eu vim aqui saber e me apresentar as minhas propostas. Faço a pergunta à nossa candidata, a professora Dorinha. Como deputado federal, eu pude trabalhar para levar os investimentos necessários à área da saúde. Diga-se de passagem, o nosso PRORIM, Palmas e Gurupi, o Hospital do Orione, Araguaína, toda a rede estadual de saúde. E eu pergunto à senhora, o que tem apresentado de propostas concretas? Eu li o seu plano de governo, 74 vezes ampliação e mudança para alterar a realidade da saúde e o Tocantins não ter que ver mais mulheres se acorrentando à porta do HGP.
1: Tempo na tela, por favor, produção, 2 minutos para que a candidata possa responder.
3: Obrigada ao candidato Vicentinho Júnior pela pergunta. O Tocantins avançou, sim, na área da saúde, com muitos investimentos, obras que estão em andamento. Indiscutível a obra em andamento do Hospital de Araguaína, o Hospital de Gurupi, que foi retomado. Obras que estão sendo realizadas aqui em Palmas na construção da maternidade e hospital infantil. De igual forma, investimentos em várias áreas. Logicamente, a saúde ela vai ocupar um ponto de interesse focal no meu governo, porque nós precisamos acelerar todo o processo de conclusão dessas obras e colocá-las em funcionamento. E mais do que isso, esse ano está sendo realizado um concurso público. Há mais de 10 anos na área da saúde não tinha um concurso realizado. para os profissionais da saúde.

0: Também propomos criar e apoiar os municípios na criação de policlínicas, dos hospitais municipais, ampliar os convênios já realizados para cirurgias eletivas e exames, a rede que deve ser de parcerias, inclusive redes privadas, que hoje o Estado já tem com vários hospitais e instituições de exames. E o que é mais importante, entender que essa rede de saúde que lida com a atenção básica, com a atenção média e de média e alta complexidade, que é a responsabilidade do Estado, e apoio aos hospitais federais também, ao Hospital do Amor, enfim, toda essa rede de saúde, ela precisa passar por uma governança e uma concertação em relação ao funcionamento. O cidadão e a cidadã tocantinense não tem um carimbo para dizer isso aqui é responsabilidade do Estado, isso é do município. Cabe ao Estado, como ente federativo, trabalhar de maneira articulada com os municípios, com o próprio governo federal, investindo na formação, na qualificação e na melhoria do sistema de saúde pública do Tocantins.
1: Produção, cronômetro na tela para um minuto, direito à réplica.
2: Ano eleitoral se promete tanta coisa nesse estado do Tocantins. O fato é que os problemas da saúde só aumentam. Como governador, eu vou cuidar pessoalmente da saúde. A pauta saúde não sairá do nosso gabinete a partir de janeiro do ano que vem. Nós vamos, de fato, que ela fala que está sendo feito de obras, ela só não fala que já são quase 13 anos, que dos 13 anos, em 8 anos, o seu governo, que a senhora quer ser continuidade, não terminou. Mas nós vamos terminar. Como também vamos fazer uma reforma e ampliação robusta no nosso HGP, construir um novo regional em Taguatinga, região sudeste, um novo regional em Luzinópolis, no Bico do Papagaio, um novo regional em Divinópolis, na nossa região do Vale da Araguaia, e vamos contratuar com a rede privada para fazer nos turnos noturnos os tão sonhados mutirões de cirurgias para acabar com essas filas que quem tem buscado uma saúde digna no Tocantins encontra maca fria, ar desligado, HGP sem energia e a imagem de uma mãe se trancando na porta do HGP.
1: Candidato, a senhora terá um minuto com direito a tréplicas. Peço apenas que aguarde, por favor, quando o cronômetro for disparado na tela, produção.
0: Bom, lamentavelmente, tem um problema até de informação. O governo atual, ele fecha esse ano os seus 5 anos de gestão, né? O atual governador. E o que é importante? Tudo que está no nosso plano, o fortalecimento dos hospitais, sim, hospitais regionais, a realização e ampliação dos convênios com os nossos municípios para o atendimento na área da saúde, investimento em toda uma estrutura e parceria em novos modelos de gestão. A saúde pública, infelizmente, foi tratada como uma situação simplista ao propor, ao nosso candidato aqui, propor levar a Secretaria de Saúde para o HGP, mostra um erro de compreensão. A Secretaria da Saúde tem sim que acompanhar de perto todos os hospitais, o atendimento e buscar soluções. A telemedicina, contar com toda a estrutura, inclusive, de telemedicina e de novas consultas, novas especialidades.
1: Dando sequência ao nosso debate, nós sortearemos o terceiro candidato. O sorteado do Pereira terá 30 segundos para formular a sua pergunta e, é claro, o candidato a ser perguntado, 2 minutos para a resposta, 1 minuto réplica e 1 minuto a tréplica. Peço apenas, candidato, que aguarde o cronômetro na tela para que o senhor inicie a sua indagação. Produção, cronômetro na tela.
3: A minha pergunta vai ao candidato Laureis. Candidato Laureis, o Tocantinense quer saber, caso o senhor seja eleito, o senhor vai fazer o mesmo que foi feito quando o senhor ficou por 90 dias como governador interino do estado? Vai demitir em massa?
1: Eu peço apenas, candidato, que aguarde para que não haja injustiça com seu tempo, que o cronômetro, a produção, por favor, cronômetro na tela para os 2 minutos de resposta do candidato Laureis Moreira.
4: No meu governo eu vou fazer o que eu fiz nos 90 dias. 90 dias sem corrupção, 90 dias sem a Polícia Federal na porta da delegacia, plano de carga e salário para o servidor da educação, prorrogação do concurso e criando as condições estruturais necessárias para convocar 3 mil concursados que estavam perdendo o seu concurso. Que eu entendo que o Tocantins tem que deixar de ser esse Estado que usa a máquina pública para fazer politicagem. No meu governo, a maneira de entrar no serviço público vai ser através do concurso. Eu entendo que é um total desrespeito a quem estuda, a quem trabalha, ao filho das pessoas mais humildes, depender de política e de ficar devendo favor para o empreguismo do Estado. Educação não é lugar de se brincar, educação é coisa séria. Nós precisamos ter respeito e é por isso que eu prorroguei o concurso. Então, você vai ter o que você viu nos 90 dias, um governo sem economizando avião a jato de 20 milhões contratado pelo Estado, você vai ver os convênios sendo agilizados, você vai ver um governo colocando as obras para agilizar, é isso que nós queremos, o Estado que zele cada centavo que entra nos cofres públicos, pagando o servidor em dias. Eu quero dizer que eu fui um dos primeiros gestores desse Estado a começar a pagar o servidor antes de terminar o mês de trabalho. Então nós vamos ter um Estado sério, que respeita a igualdade para todos. Eu quero que o Tocantins tenha educação de excelente qualidade, que o filho da pessoa mais humilde desse Estado tenha a mesma oportunidade do filho dos mais abastados. No meu governo não vai ter apadrinhamento político, não. Vai entrar no cargo público quem estudar e quem se preparar para isso. A minha vida toda foi de muito esforço. Eu fui alfabetizado por professores que só tinham primário, nasci na zona rural, vivi com muita dificuldade e tudo que eu conquistei a vida foi trabalhando muito. Eu aprendi com minha mãe que eu não poderia deixar de enfrentar o desafio. Tudo que eu enfrentei foi com muita coragem, com muita determinação e fazendo aquilo que é de melhor.
1: Candidato Du Pereira, o senhor terá um minuto com direito à réplica. Aguarde apenas, por favor, que o cronômetro seja cravado na tela. E aí o candidato Laureis conclui com um minuto de tréplica. Produção, cronômetro na tela.
3: Candidato, no seu governo, famílias choraram, perderam o emprego de forma drástica do dia para a noite. Candidato, eu, do Pereira, tenho um plano de governo, não tenho partido político, não fiz coligação com nenhum partido político, resolvi colocar meu nome a candidato a governador desse estado para trazer a diferença para esse estado. Candidato, no seu governo de 90 dias, que o senhor foi interino, governo interino, famílias do Tocantins ficaram desempregadas, passaram momentos tensos. Não foi tudo isso que o senhor está falando, em questão de enxugar a máquina pública, não foi tudo isso. Candidato, eu peço que o senhor repense aí, caso o senhor seja eleito, que não vai ser, que vai ser o Du Pereira, o próximo governador do Tocantins. O Tocantins precisa de pessoas novas.
1: Muito obrigado, candidato. Laurês Moreira tem direito a um minuto à sua tréplica. Peço apenas que aguarde quando o cronômetro estiver cravado na tela, por favor, candidato. Produção, cronômetro na tela.
4: O Tocantins precisa de quem se preparou para governar o Estado. Estado Tocantins é brincadeira. Tudo na vida a pessoa tem que se preparar. Eu passei a vida inteira me preparando para isso. Fui prefeito de Gurupi, fiz as transformações que a cidade passava. Fui vereador em Duaré, minha cidade natal. Construí o primeiro prédio da Câmara Municipal com recurso próprio. Na época só tinha 3% da receita. Então, eu sempre zelei o dinheiro. E no meu governo, volto a repetir, não teremos, nós vamos... concurso público, as pessoas vão entrar através de concurso, e eu lhe digo que você está muito mal informado. Todas as pessoas que foram exoneradas estavam acima, estavam fora do módulo da sala de aula. Então, nós temos, a verdade é a falta de valorização do servidor concursado. Meu compromisso é com você, servidor concursado, é com você, mãe de família, que educa seu filho, é com você que dia e noite para passar no concurso. Nós vamos fazer a administração respeitando a oportunidade para todos.
1: Dando sequência ao primeiro grande debate das eleições 2026, realizaremos o quarto sorteio. Neste momento, o candidato a fazer a pergunta e terá 30 segundos para fazê-la, o Iter Naves, 2 segundos para quem ele escolher a responder a sua pergunta. Peço apenas, candidato, que aguarde, por favor, a produção cravar na tela o tempo no cronômetro. Produção, 30 segundos na tela.
5: Eu faço a pergunta ao candidato Ataídes. Candidato Ataídes, o senhor, um homem da matemática financeira, sabe fazer conta muito bem, né? Um empresário de sucesso do estado de Tocantins. Eu gostaria que o senhor me respondesse, entendendo a partir do plano de governo que o senhor lançou lá no TRE e explicando para mim como é que você pode construir 50 escolas de tempo integral.
1: Aguarde apenas, candidatos, por favor, que a nossa produção crave na tela o cronômetro. De 2 minutos, por favor, produção.
6: Professor Witter, obrigado pela pergunta, mas antes eu queria fazer uma consideração. O candidato Vicentinho Júnior, quando presidente da Comissão de Agricultura, ele disse, isto dia 3 de março de 2024, como presidente, quando eu fiz a minha engenharia civil na Universidade Católica de Goiás, eu não tinha tempo nem para comer jabuticaba. Isso nós vamos colocar aqui na imprensa, não é? Professor Witter, deixa eu lhe dizer. Para nós consertar esse estado, que eles desmantelaram, destruíram o nosso estado. Aqui nós temos 3 candidatos que fazem parte do sistema. Se nós não combater, professor, os 3 cânceres, que é a corrupção, os favores, política, a má gestão, nós podemos esquecer. Só esses 3 câncer tira do nosso povo 2 bilhões e 400 milhões de reais por ano. Então esse é o propósito principal. Fazer escola, parte física, isso é coisa muito simples. Nós temos hoje, por exemplo, em torno de 60% dos nossos professores contratados temporariamente. Isto é uma barbaridade. Nós temos que fazer concurso público. O artigo 37 da nossa Carta Maior determina que só pode ingressar no serviço público através, ingressar na coisa pública através do concurso público. Mas aqui é o seguinte, se não fizer favor, se não botar cabo eleitoral na rua, não permanece no poder. E é exatamente o que esses candidatos aqui propõem. É permanecer no poder. É o único propósito deles, viu?
1: Professor Witter, muito obrigado. Ataídes, o senhor terá 1 minuto com direito à réplica. Tempo cravado na tela, produção, por favor.
5: Candidato Ataíde, não é coisa simples. 50 unidades de escola de tempo integral, segundo a União, o TCU, vai custar 11,4 milhões, milhões, milhões. Multiplicando isso, vai dar quase 600 bilhões, mais de meio bilhão, que vai fazer com que o nosso estado, gente tocantinense, seja endividado. Porque não é política patrimonial, é através de fundo de investimento imobiliário que quer se fazer isso. Fundo de investimento imobiliário, gente do Tocantins, é dívida pública. Dívida pública para o estado do Tocantins. 30 anos assinando um contrato dizendo que nós vamos pagar durante 30 anos escola que o estado tem como obrigação.
1: Seu tempo, candidato. E agora a gente devolve a palavra para a sua réplica. O candidato Ataíde, peço apenas que o senhor aguarde a nossa produção disponibilizar o cronômetro na tela. Produção, 1 minuto.
6: Professor, se a gente então economizar esses 2,4 bilhões que vai para corrupção e favores políticos que estão, nós já vamos então poder construir muitas escolas de tempo integral. Dinheiro tem para a gente fazer as escolas, né? O grande desafio do nosso governo vai ser a parte humana, que nós vamos ter que fazer concursos públicos, vamos ter que capacitar os nossos professores, ter um plano de cargo e salário, valorizar os nossos professores e cobrar deles resultado. Mas como se percebe, professor Witter, essa não é a preocupação desses candidatos, não é. A preocupação deles, eu vi falando sobre saúde pública que é um caso de polícia. Eu, em 2016, eu pedi intervenção nacional na saúde desse estado. De formas que fazer colégio é fácil. Nós vamos ter que investir na parte humana.
1: Muito obrigado, candidatos. Dando sequência ao sorteio de quem pergunta e responde, a gente traz o nome de Laureis Moreira, que tem 30 segundos para perguntar, e o seu escolhido, 2 minutos para a resposta. Peço apenas, candidato, que aguarde o nosso cronômetro na tela, produção. 30 segundos.
4: Professor Wilter, o que o senhor vai fazer para fomentar a economia e diminuir a dependência do emprego público no Tocantins? A falta de oportunidade, a falta de emprego, e eu gostaria que o senhor falasse desse assunto. O que que o senhor pensa de fazer para desenvolver mais o estado do Tocantins?
1: Cronômetro na tela, produção, para a resposta de 2 minutos garantidos ao candidato Witter Naves. Produção, cronômetro na tela, por favor.
5: Candidato Laureis, a pergunta que o senhor me faz está dentro de um dos princípios do nosso plano de governo. É o bem-querer, o bem-estar da gente tocantinense. Dentro do princípio do bem-estar tocantinense, lá envolvem todas as secretarias, todas as unidades gestoras que vão produzir, condicionar o acesso e o direito à população tocantinense à emancipação econômica. O que nós queremos para o nosso estado não é só a produção de emprego, gente tocantinense, é a emancipação sua enquanto indivíduo e cidadão tocantinense. A emancipação econômica é um dos princípios que vai nortear o nosso estado, gerando renda, gerando trabalho e emprego. Agora, a construção dessa política, ela precisa ser emoldurada com governança, com compromisso político e seriedade de governo. Governo esse nosso, que nós vamos trazer para a população tocantinense a capacidade e o prazer de estar no estado do Tocantins com um salário digno, construindo. Agora, do ponto de vista de concurso ou de dependência do estado, nós temos que lembrar, Laureis, candidato, que o estado do Tocantins tem um histórico longo em que nós, historicamente, vivenciamos um estado dependente, porque o nosso estado nasce de uma história de um estado pobre. Agora, nós vamos provocar mudanças substanciais, porque nós vamos distribuir. Nesse mundo capitalista que nós vivemos, hoje, no mundo informacional, só se ganha dividindo.
1: Concentrando riqueza. Tempo, por favor, candidato, esgotado. As perguntas foram feitas para os candidatos Vicentinho, Dorinha, professora Dorinha, Laureis Moreira, Taídes Oliveira, professor Witter. E agora, restando, portanto, direito a um minuto de Laureis, apenas para deixar informado. Cronômetro na tela, por favor, produção, para a réplica.
4: Só lembrando aqui antes que de todos os homens que assumiram o governo do estado de Tocantins, Laureis Moreira foi o que menos exonerou nesse estado. Foram 1.200 pessoas. Eu gostaria que quem tiver verifique isso para você ver que nós temos muito prazer de ter sempre moralizar a coisa pública. O que nós queremos no estado de Tocantins é industrializar o nosso estado. Nós não podemos continuar sendo exportador de matéria-primas, igual somos hoje. Hoje nós somos um grande exportador de soja, de milho. Por outro lado, nós importamos produtos que a gente poderia industrializar aqui. Então, minha ideia é que a gente faça um governo voltado para a industrialização, facilitar a vida do empreendedor, incentivar as cooperativas, fazer aquele sistema que o Paraná e Santa Catarina fizeram, que cria muito emprego, muita oportunidade. Eu sou apaixonado pelo sistema cooperativismo, porque ele cria escala na compra, ele cria marca para o produto, ele cria escala para venda. É isso que nós queremos, qualificar indo.
1: E agora a gente devolve para o Iter, para a sua tréplica. Peço apenas ao candidato que aguarde a nossa produção disponibilizar o cronômetro na tela, por favor. Produção, um minuto para a tréplica.
5: Candidato Laureis, quando a gente fala que só se ganha dividindo, é porque nós temos que dar as condições e dar equilíbrio econômico dentro do nosso estado do Tocantins, gerando renda, trabalho e emprego, exatamente na construção de que aqui o grande capital, o empregador massivo, que é o industrial, que deve vir para o estado, ele tem que vir para cá entendendo que existe políticas adequadas para que ele possa estar aqui. Incentivos fiscais, garantia de estabilidade. O nosso estado não dá garantia ao grande capital. Por que que não dá garantia? Porque a cada 2 anos depois da eleição, o nosso governo cai. O nosso governo é substituído pelo vice, pelo presidente da Assembleia. Então, qual a estabilidade que eu dou para o grande capital? Agora, além do grande capital, nós vamos incentivar sim a agricultura familiar, as cooperativas, é para isso.
1: Muito obrigado, candidato. Como eu alertei, avisei há pouco, foram perguntados para os candidatos Vicentinho, professora Dorinha, Laurês, Ataídes, Witter e agora restando apenas a candidata professora Dorinha, que só tem uma alternativa, fazer a sua pergunta tendo 30 segundos para o candidato do Pereira, que terá 2 minutos para a sua resposta. Peço apenas, candidata, que aguarde a nossa produção disponibilizar o cronômetro na tela, por favor, produção. 30 segundos.
0: Edu, eu queria te dar a oportunidade, queria te perguntar. O Tocantins tem 139 municípios com realidades e necessidades muito diferentes. Na sua visão, como o governo do estado pode fazer a diferença e levar mais desenvolvimento e oportunidade também para os menores municípios?
1: Pedimos a produção para que posicione o cronômetro na tela para a resposta do Pereira. 2 minutos para a resposta. Por favor, produção.
3: Muito boa pergunta, candidata Dorinha. O nosso interior do Tocantins realmente precisa de muito desenvolvimento. Primeiro, o interior do Tocantins, vamos falar aqui lá do Bico do Papagaio. Lá tem escolas, lá tem hospitais do nosso estado que o pequeno comerciante, ele não fornece a mercadoria para atender ali os hospitais, as escolas, as creches, e dentre outras coisas. Nós vamos criar um governo para desenvolver mais o interior, as pessoas moradoras do interior consumirem os produtos ali, criar licitações, pequenas licitações, para que essas pessoas, elas tenham a rentabilidade dentro do seu município, dentro da sua realidade. As obras inacabadas que tem aí no nosso estado, chamados elefantes brancos, né? Também precisam ser refeitas ou refeitas, né? Que tem obras aí há mais de 20 anos paradas, né? Então, precisamos de uma política séria para fazer o desenvolvimento lá no interior, como a senhora perguntou. O Tocantins, com estradas pontes inacabadas, vai ter muito mais recurso lá para o nosso interior. Aquele pequeno produtor rural que tem ali os seus mantimentos ali, o seu grão para comercializar, ele terá escoamento ali com facilidade, trazendo sim esse desenvolvimento para lá. O desenvolvimento também não é só para o interior, é aqui para nossa capital, para Araguaína, para Gurupi, para todas as cidades do nosso estado do Tocantins. É pensar em trazer os recursos para dentro do nosso estado. E o nosso comerciante, ele utilizar os recursos do estado, passando ali as suas mercadorias dentro do estado com pequenas licitações, para não trazer grandes empresas e levar aqui o sustento, levar a renda aqui das nossas famílias, do nosso comerciante principalmente.
1: Candidato Dorinha tem direito a um minuto para a sua réplica. Peço apenas que aguarde quando o cronômetro for disparado na tela. Produção, um minuto, por favor.
0: O estado do Tocantins, do Pereira, como você colocou, é um estado que tem a necessidade de trabalhar de maneira articulada, apoiando os municípios, apoiando sim as diferentes regiões, tem perfis econômicos diferentes, e cabe o estado, como ele faz na área da educação, em que a rede estadual, a secretaria estadual apoia os pequenos municípios, gerando formação, preparação, que tem oportunizado inclusive com bons resultados na área de alfabetização, mas também na área da saúde, quando a gente fala nesse desenvolvimento integrado e colaborativo. Na geração de emprego e redução da pobreza, cabe ao estado buscar estrutura e apoiar assim os nossos municípios. Você fala muito bem quando coloca que a justiça social e as diferentes oportunidades, elas precisam chegar para todos. E essa é a tarefa de um governo do estado, em que enxergue a diversidade, a desigualdade e trabalhe para reduzir essas diferenças.
1: O candidato do Pereira tem direito a um minuto para a sua tréplica, para finalizarmos este bloco. Peço à produção que coloque o cronômetro na tela para o tempo de um minuto. Por favor.
3: Candidata, todos os anos, a cada dois anos, né, tem eleições no Brasil, no nosso estado, não é diferente. Aí vem as promessas. Mas a senhora já está há décadas e décadas com mandatos, e aí cada vez vem uma proposta diferente. Cada vez traz algo diferente para o Tocantins. O tocantinense se ilude e continua na mesmice. O Du Pereira, ele veio para fazer a diferença. O candidato Laureis também falou que eu estou despreparado, mas quem está despreparado é quem pegou ali uma caneta e fez uma demissão em massa, não sou eu. Então eu estou aqui como candidato hoje a governo do Tocantins para fazer a diferença, mostrar que a juventude desse estado possa trazer renovação de verdade e que possamos ter um estado melhor, sem muitas promessas, mas com muitas coisas feitas pelo tocantinense.
1: Antes de finalizarmos esse bloco, a candidata Dorinha sentiu-se ofendida e pediu um minuto para responder à ofensa do candidato a Ataídes. O nosso corpo jurídico e a nossa produção entendeu que a senhora tem esse direito, portanto, antes de finalizarmos esse bloco, um minuto para a professora Dorinha responder a essa ofensa, segundo ela, do candidato Ataídes Oliveira. Um minuto.
0: Eu entendo que nós estamos aqui para um debate em respeito ao eleitor e eleitora tocantinense, apresentando cada um de nós com a nossa história de trabalho, o que já fizemos, quais as nossas entregas, que tipo de prestação de serviço nós já fizemos através dos nossos diferentes mandatos. E eu respeito, creio que o debate, a crítica e toda a discussão, ela é sempre bem-vinda, porque ela dá oportunidade para o eleitor e eleitora conhecer a nossa história, a história de trabalho e dedicação. Quando a referência ela é desrespeitosa a cada um de nós, ela mostra o nível de desequilíbrio, o comprometimento que tem, e não é porque eu sou mulher que eu vou aceitar qualquer tipo de desrespeito. Então, discutir, debater, apresentar posições diferentes, eu não tenho nenhuma dificuldade de fazer esse enfrentamento, mas peço respeito e nível de debate.
1: O candidato Ataídes pede um tempo de resposta. A nossa produção vai avaliar o seu pedido e, caso seja deferido o seu pedido, no final do próximo bloco, o senhor terá esse direito. Finalizamos esse bloco no próximo sorteio. No próximo bloco, sortearemos os temas e perguntas para cada candidato. Vamos ao intervalo e voltamos já É a Record News Tocantins e a Rede Hits FM nas eleições 2026.

0: 8 e 5.
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2: O Centro de Idiomas da Universidade Estadual do Tocantins está com vagas abertas até o dia 14 de julho para os cursos de inglês, espanhol e linguagem brasileira de sinais, Libras. As inscrições são realizadas exclusivamente pelo sistema Concurso e Seleções no portal da Unitins, pelo link www.unitins.br/concursos. Os cursos serão na modalidade presencial ou virtual, a depender do módulo, com a oferta de 40 vagas por turma. Ao todo, são 13 turmas e a participação nos cursos será totalmente gratuita, não havendo cobrança de taxa de inscrição ou matrícula. Há vagas abertas para a comunidade e vagas exclusivas para públicos específicos.
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0: 8h39.
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